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o Jason Swinco foi buscar uma gravação ao vivo da orquestra do Buddy Rich para extrair um solo de bateria que serve de espinha dorsal a toda esta música. A segunda música é a solo de bateria. E durante anos ninguém sabia de qual era o sampler, toda a gente tentava saber qual é, até que se acabou de descobrir que foi numa versão ao vivo desta banda, do Big Band, do Buddy Rich, de uma música do Bill Reddy chamada Channel One Suite. Essa versão ao vivo é de 1965. E, portanto, vamos ver. Ele só retirou essa parte, esse solo de bateria, e é a espinha dorsal de toda a música, e é um dos ícones, digamos assim, deste álbum dos Cinematic Orchestra. O álbum é todo bom, tem imensas músicas, por exemplo, tem uma Bluebird com samples bestiais do Charles Mingus. Tem uma de. Tem várias músicas, tem uma com samples da Shirley Bassey, etc. Mas devido ao tempo eu escolhi estas duas. Sim. E é de era difícil fazer a escolha. Mas é então vamos a isto então. Outro do Big C, Cinematic Orchestra, álbum Motion, e aqui vai.

0: Portanto, e depois deste ritmo frenético, vem o tal a paisagem cinematográfica, que é outra das marcas, imagem de marca da banda.
1: Sim.
0: Esta música, portanto, é de 2000. É uma remistura de uma música de um músico no jazz chamado Crust, completamente cinemática, faz jus ao nome da banda. E para mim tem um significado muito, muito especial, por isso é que eu escolhi, porque foi a primeira música deles que eu ouvi, ainda antes das anteriores, e foi esta que me despertou a curiosidade em relação à banda. E depois explorei, procurei, encontrei, fui conhecendo e comprando os álbuns, mas esta foi a música que me introduziu ao Cinematic Orchestra. Chama-se Rearrange, que é uma música, um original do DJ Crust, e Cinematic Orchestra Remix.
1: Boa, então vamos ouvir.

0: Depois daquela explosão, esta calmaria é um alívio. Isto é, só queria dizer que o saxofonista não são samplers, é o Tom Chant, também na música anterior. É um verdadeiro músico de jazz, um daqueles músicos que ele convidava, o Jason Swinscoe, mas que faz parte da banda, entra em todos os álbuns. E a primeira vez que eu ouvi esta música, já sabia que os Cinematic Orchestra usavam samplers e até pensei que era um solo do Coltrane que eles tinham.
1: Pois.
0: Porque é exato, é muito parecido e adorei. Sim. Este solo, é mesmo. Não sei, tem tudo que se pode gostar. E depois daquele frenesim, né, daquela explosão, a música volta à calmaria com certo. Aquela linha que estamos a ouvir agora, com que abre e que serve de base a toda a música. Sim. Também. E acho que é uma composição muito inteligente e que realmente gostei muito, e foi despertou o meu interesse para a banda, foi esta.
1: O que eu estou a gostar é que parece que em cada música há um som que quase não dá para ouvir.
0: Lá ao fundo,
1: no
0: é?
1: Primeiro era alguém a ressonar, mas tipo em cada outro compasso havia um som, mas eu não consegui ouvir se era um instrumento, se era um barulho ou qualquer coisa. E em todas há qualquer coisa escondido, ou era Nini Simone apenas a respirar. Ou o som dos trombones do Buddy Rich, usado não só como aqui instrumentos, mas como efeitos.
0: Aqui, quando a explosão começa, é com aquela orquestração, aqueles trombones, né?
1: Sim.
0: Da Big Band do Buddy Rich também, antes do solo de saxofone. Então vamos passar agora ao segundo álbum dos Cinematic Orchestra, chamado Everyday, que é de 2002. E aqui há uma transição, uma leve transição de uma música mais samplada para uma música mais, digamos, à flor da pele, com os músicos de estúdio a terem um papel mais predominante.
1: Uhum.
0: Este álbum veio consagrar o Cinematic Orchestra e tem várias particularidades, nomeadamente entra um novo baterista, que é o Luke Flowers, que a partir daí nunca mais deixou a banda. Têm convidados que são a grande Fontella Bass, cantora soul e gospel, conhecida por uma música dos anos 60 muito, que era Rescue Me. E já estava fora do circuito comercial e com estes convites e estas colaborações foi como uma ressurreição da carreira dela. Vamos então ouvir a primeira música do álbum, chamada All That You Can Give. Esta música gostava só de referir que esta música é uma homenagem direta ao marido da Fontella Bass. Era o Lester Bowie, um trompetista jazz avant-garde, que tinha fundado, e que já fizemos aqui um programa, já vocês fizeram, tu e o meu pai, dedicado aos Art Ensemble de Chicago. E ele era o fundador e o trompetista dessa banda. E era marido da Fontella Bass, e a Fontella Bass também colaborou com os Art Ensemble de Chicago. E portanto, esta primeira música é mesmo uma homenagem e uma espécie de não sei, como é que é dizer, catarse da dor, porque ela adorava o marido, através da espiritualidade do jazz. Ela própria disse isto durante uma entrevista, e por isso é que a voz dela nesta música, que é sublime, vem com um sentimento mesmo, aquele chamado feeling.
1: Sim.
0: Que é melhor do que a própria voz.
1: Yeah.
0: E para acabar, só gostava de dizer que também inclui um sampler de uma música do Santana com Alice Coltrane.
1: Uhum.
0: Chamada Angel of Air, Angel of Water, nomeadamente na introdução da harpa. Existe uma convidada que toca harpa, mas ao mesmo tempo que ela própria, como música de estúdio, que toca harpa, também há samplers dessa música da Alice Coltrane. Okay. Com a Santana nessas partes de harpa. Uhum. Vamos então ouvir All That You Give, dos Cinematic Orchestra, álbum Everyday, a cantar Fontella Bass.

0: Gostaste da voz da Fontella Bass?
1: Gostei muito, yeah. Sim, ela é muito bom. Muito boa a cantar e vê-se. Pá, é uma voz que vem, parece que vem da alma.
0: Não é? É isso, é o tal feeling. E a harpa está fabulosa. Uhum. Os trechos de harpa, as faixas de harpa da música toda, acho muito, muito, muito bonita. E então vamos passar à segunda música, que é também cantada pela Fontella Bass, né, neste álbum. São as duas músicas em que ela intervém. Chama-se Evolution. E a banda disse que tinha sido a música mais difícil para eles de compor, especialmente aquilo tem um ambiente contido e depois no fim há uma explosão e era difícil manter. Foi o baterista que disse, manter-se controlado sem explodir também. Portanto, essa música chama-se Evolution e é a segunda música do álbum que vamos ouvir do álbum. Do álbum Everyday, o segundo álbum de 2002 do Cinematic Orchestra. Começa devagarinho, tipo com um silêncio quase meditativo, e depois vai evoluindo paulatinamente até atingir essa tal explosão com sopros e a tal bateria galopante que o baterista disse que foi muito, muito difícil de se controlar durante a música. Sim. E há uma história engraçada em relação a esta música, não sei se é verdade ou não, mas é um rumor, que é uma parte da música teria sido cantada pela Fontella Bass ao telefone, num telefonema com a banda, e a desabafar também, pela tristeza da perda do marido, não sei se é verdade ou não, porque eles nunca confirmaram nem ela, mas é um rumor que corre. Mas pronto, vamos ouvir a faixa, que é o importante, Evolution, Cinematic Orchestra com Fontella Bass. Aqui vai ela.

0: Portanto, ouvimos Evolution do Cinematic Orchestra do segundo álbum Everyday. Depois eles tiveram 5 anos até lançarem o álbum seguinte, chamado Muffler, em 2007.
1: E durante esse, que é desde o primeiro disco, eles passam mais tempo, não é, sem lançar disco. Eles fazem concertos ao vivo também.
0: Também fazem, assim? Fazem. E,
1: okay. E muitos side projects.
0: Sim, eles fizeram, por acaso houve quando foi o Porto Capital da Cultura em 2001, eles deram um grande concerto no Coliseu do Porto, em que foram buscar um filme soviético do princípio do século XX, chamado Man with a Movie Camera, do Dziga Vertov, um documentário mudo. E construíram as partituras, deram um concerto em que projetavam o filme. O meu primo esteve lá, meu primo Carlos Bartilotti, com Kiki para nós, que está em minha casa, e ontem falei com ele sobre isso, e ele contou-me que teve a ver o concerto, que foi fabuloso, porque estavam a projetar esse filme, okay, e ao mesmo tempo tocavam as músicas desse álbum, do Man with a Movie Camera, que não era um álbum, era só uma banda sonora para esse filme. E o concerto foi assim, só que teve um sucesso tão grande, que eles mais tarde, por causa desse sucesso, lançaram um álbum com esse nome, okay, Man with a Movie Camera, em 2003. Portanto, é uma banda sonora cinemática.
1: Sim, certo.
0: Mas depois, e o Porto é a cidade de talismã deles. Eles vão lá muitas vezes. Eles vão dar um concerto agora, proximamente, em outubro, em Sófia. Isso eu sei, na Bulgária.
1: Yeah.
0: Mas, dizia eu, portanto, a seguir, o álbum de originais seguinte foi só em 2007, que é o Map Love. E aí abandona-se completamente todo este percurso inicial, dentro de um jazz com samplers, e vai-se para uma abordagem mais minimalista, mais acústica, mais melódica. Talvez uma das músicas mais conhecidas deles, que é To Build a Home, vem desse álbum, com um vocalista canadiano que é convidado e que canta essa música. E este álbum, eu só queria terminar rapidamente dizer o seguinte, foi feito desta maneira. O Jason Swinscoe e a banda imaginaram um filme que nunca iria ser produzido nem feito e fizeram a banda sonora para esse filme.
1: Fixa.
0: Ao contrário do normal, em que te dão o filme e te fazes a banda sonora, e eles fizeram isso. Depois contrataram um fotógrafo muito conhecido que tirou 11 fotografias, cada qual com, por exemplo, uma sombria, outra alegre, ou com uma pessoa, mas que transmitia uma emoção.
1: Uhum.
0: E a seguir reuniu os músicos em estúdio, espalhou as 11 fotografias, distribuiu por eles, e eles iam improvisar em função do que viam e do que sentiam ao entorno de cada fotografia.
1: Okay.
0: Cada fotografia foi um tema desse álbum. Tanto que no lançamento original do álbum vêm essas fotografias. Okay. Mas só no lançamento original. Agora acho que já tinhas que procurar para encontrar, pois, uma edição dessas.
1: No Spotify não estão as fotografias.
0: Não. Mas é engraçado. E então a música que vamos ouvir, que é uma música, um grande sucesso, muito, muito calma, muito lenta, é um retrato perfeito do álbum, chama-se To Build a Home, da Cinematic Orchestra. Boa. Álbum Muffler.

0: Portanto, foi a música, uma das músicas mais icónicas do Cinematic Orchestra. E para terminar, vai a música instrumental mais conhecida e famosa do Cinematic Orchestra, chama-se Arrival of the Birds. Serviu de banda sonora também para um filme chamado The Crimson Wing, Mystery of the Flamingos. É do ano seguinte, 2008. Até há um anúncio da Giorgio Armani, do perfume Acqua di
1: A
0: Gio, que
1: sério, é
0: utilizou
1: aquele
0: este
1: dos barcos com
0: o
1: os
0: perfume Acqua
1: marinheiros
0: di
1: todos
0: Gio.
1: sexy.
0: E também aquele filme muito conhecido, Theory of Everything,
1: Sim,
0: também
1: sim, sim.
0: usa esta música
1: Ok.
0: no.
1: Aquele
0: Em,
1: sobre o
0: no
1: Stephen
0: sim,
1: Hawking.
0: sim, sim, sim, é
1: Engraçado.
0: isso. Também
1: Ok.
0: usa a música e é muito conhecida, muito pequena, 2 minutos e meio. Mas para mim, esta música também tem uma conotação pessoal, porque eu gostei tanto desta música quando a ouvi. E mostrei ao meu pai e ele também adorou. Aliás, quando eu estava a preparar este programa e ouvi esta música, veio-me uma lágrima ao canto do olho. E entretanto, a minha filha, que gosta de tocar piano, uma vez, estavam os meus pais também comigo em Macau, e uma vez, no Natal, preparou, no piano e tocou esta música. Foi a prenda de Natal para o pai.
1: Que giro.
0: Portanto,
1: Muito giro.
0: entretanto, só para acabar, Todd, obrigado pela oportunidade, mas isto
1: Claro.
0: é a parte 1, porque ficam imensas coisas, nomeadamente, por exemplo, ser um álbum em 2019.

0: que é o To Believe, que nós não tivemos tempo de abordar, aquele que eu te falei, o The Man with the Movie Camera, e mais outras músicas, com aqueles samplers da Shirley Bassey e etc. Que a parte 2 fica para o ano, quando eu vier cá.
1: Boa.
0: No verão, fazemos a parte 2 deste programa.
1: Está combinado.
0: Então, boa noite a todos e um grande abraço aqui ao Todd.
1: Um abraço, João, muito bom, obrigado pela visita e, como sempre, bom resto de semana e até jazz.
0: Até jazz.

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Boa noite, bem-vindos a mais um Bluesmente Falando. Hoje, dia 8 de setembro de 2026, está no ar mais uma viagem pelos blues. E uma viagem que hoje começou bem longe da ideia de que o blues é apenas uma música do passado. Abrimos com o tema Illa Mind, um tema de Manic Focus e Marvel Ears, uma faixa lançada em 2023 no álbum Never Not Blue, uma excelente porta de entrada para o programa de hoje, porque peguem alguns elementos reconhecíveis dos blues, o fraseado, a guitarra, o ambiente pesado e hipnótico, e levam-o para uma produção eletrónica muito contemporânea. Manic Focus, nome artístico de John McCartan, trabalha a partir do funk, do soul, do hip-hop, enquanto Marvel Ears acrescenta essa dimensão orgânica e psicadélica. O resultado é um blues que não tenta imitar o passado, transformou. E depois deste Illa Mind, vamos começar então, como é habitual, pelas efemérides musicais com as gravações que têm uma história especial. No dia 8 de setembro de 1938, há 88 anos, John Henry Barbie gravava para Vocalion o tema Six Weeks Old Blues. Barbie nasceu em Henning, no Tennessee, em 1905. Foi um guitarrista e contador de histórias dos blues que teve uma carreira interrompida durante largos anos antes de ser redescoberto nos anos 60. Vamos ficar então com esse Six Weeks Old Blues. Oh,

de gravações de 8 de setembro, ficamos por aqui. Vamos recuar então uns anos para a data de nascimento de Harmonica Fat. 8 de setembro de 1927, nascia em McDade, no Louisiana, Harvey Blackstone, conhecido no mundo dos blues por Harmonica Fat. Criado numa família numerosa, numa quinta de algodão, começou a tocar harmónica quando, ainda criança, mudou-se para Los Angeles e tornou-se um músico importante na cena dos blues da Califórnia. Ele viria a falecer em 2000, no ano 2000, também em Los Angeles, com 72 anos de idade, e vamos escutar aqui o tema Tore Up, um tema que representa muito do que foi então Harmonica Fat.

E depois de escutarmos este Tore Up de Monica Fett, vamos saltar uns aninhos, vamos até 1931, porque é o ano de nascimento de Little Willie Littlefield. Alguns dados dão a sua data de nascimento a 1 de setembro e registo apenas no dia 8 de setembro. Outros dão-nos a data de nascimento a 8 de setembro e o registo a 16 de setembro. De qualquer modo, fica aqui então a recordação de Little Willie Littlefield, que nasceu em El Paso, no Texas, em 1931. Ele esteve entre nós até 2013, até aos seus 82 anos, e vamos ficar aqui com o seu piano quente e este swing natural, aqui com o tema Kansas City, Casey Loving, para Little Willie Littlefield.

E também no dia 8 de setembro nasceu David William Kearney, mais conhecido por Guitar Shorty. Ele nasceu em 1934 em Houston, no Texas, foi criado na Flórida e Shorty ficou famoso por tocar no palco fazendo algumas acrobacias, incluindo cambalhotas enquanto tocava. Foi uma das grandes influências de Jimi Hendrix. Viria a falecer em Los Angeles em 2022 com 87 anos. Vamos ficar com o tema You Don't Treat Me Right, Guitar Shorty.

E foi o tema You Don't Treat Me Right, de Guitar Shorty. Três temas aqui para três aniversariantes de 8 de setembro. E vamos passar para lançamentos datados de 8 de setembro. Há 9 anos atrás, precisamente neste dia, era lançado Southern Blood, de Greg Allman, o seu último álbum de estúdio, editado 4 meses depois do seu falecimento. É um disco profundamente ligado aos blues e às raízes solistas de Allman, sucedendo a Low Country Blues. Vamos ficar aqui com o tema I Love the Life I Live, um tema original de Willie Dixon, aqui por Greg Allman.

E foi então o tema I Love the Life I Live, de Greg Allman, para celebrar aqui então o lançamento do seu disco em 2017, Southern Blood. E não vamos falar de um lançamento nesta data, mas sim de um anúncio de um lançamento. A 8 de setembro de 2021, 4 anos depois então do álbum que escutamos anteriormente, os Government Mule anunciavam o álbum Heavy Load Blues, o primeiro álbum da banda inteiramente dedicado aos blues. O disco foi lançado em novembro desse ano, 2021, e misturava originais de Warren Hines com versões de, por exemplo, Howlin' Wolf, Elmer James, Junior Wells, entre outros. E vamos escutar precisamente o tema que deu nome ao projeto, Heavy Load. Portanto, Government Mule com Heavy Load.

ficamos por aqui pelas efemérides. Vamos, a partir de agora, avançar para temas já mais contemporâneos, 2025, do ano passado, e muitos, muitos já de 2026. Vamos começar com Robert Top Thomas, com o tema Ain't In My House, do álbum One Morning Sun. É um mergulho no country blues acústico, um disco lançado o ano passado, como eu estava a referir, e construído precisamente sobre esta linguagem mais tradicional dos blues. Depois, Doug Duffy com Seeking Into the Blues, do álbum Souvenirs. Dois exemplos de como o blues continua a procurar novas gravações sem abandonar as suas raízes. Ora, vamos lá. Ain't In My House, Robert Top Thomas e Doug Duffy, Singing Into the Blues.

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1: Uau! Dois grandíssimos temas, então, aqui. Doug Duffy, Sinking into the Blues. Mais para trás, Robert Top Thomas com Ain't in My House. E continuamos no ano passado com Miss Emily e o tema Running Again, retirado do céu de Madison. E logo depois, um nome que dispensa grandes apresentações entre os amantes dos blues acústicos, Doug McLeod. É verdade, Doug McLeod. Ele que venceu o Blues Awards para melhor álbum acústico com o seu Between Somewhere and Goodbye. Vamos ficar com o One Rip Short, o tema aqui de Doug McLeod. Duas propostas diferentes, duas formas de contar histórias através dos blues. Primeiro, Miss Emily, Running Again. Depois, Doug McLeod, grande, grande tema, One Rip Short.

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1: E digam lá se eu tinha ou não tinha razão para este One Rip Short de Doug McLeod, um grandíssimo tema. E ainda antes de entrarmos definitivamente em 2026, vamos ficar com Robert Duff, com o seu tema Talking In Your Sleep, do álbum Silver Spoon. Ele é um daqueles músicos que trabalham a tradição sem a tratar como uma peça de museu, voz, guitarra e uma forte ligação aos blues de raiz. É verdade, ele esteve também aqui em Faro no Festival de Blues, Faro Blues de 2026. E agora sim, vamos ficar com Talking In Your Sleep.

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1: E agora sim, deixamos 2025 e entramos no blues gravado em 2026. Vamos começar com Mike Goldin e o tema Driving Rain do seu novíssimo trabalho While I Can, e depois Dustin Hartbuckle and the Damnations em dose dupla, Heaven Forbid, o primeiro tema, e a finalizar Fight Like the Devil, o título que dá, a música que dá título ao seu novo trabalho.

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E foram então Mike Goldin com Driving Rain, depois dose dupla para Dustin Hartbuckle com Heaven Forbid e ainda Fight Like the Devil, o último dos temas que escutamos aqui. Ora, vamos agora para mais dois temas, mais dois nomes com abordagens bem diferentes. O primeiro, Albert Castiglia, guitarrista de forte tradição de blues elétrico, apresenta aqui o tema I'm Afraid to Fall Asleep, do seu Grit and Glory, e logo depois Denise LaGrassa com There's Vain Games, do álbum Crossroads Communication, dois discos já de 2026, duas maneiras de chegar ao mesmo ponto de encontro, a emoção e a guitarra. Albert Castiglia, I'm Afraid to Fall Asleep, e Denise LaGrassa, These Vain Games.

E seguimos com Russ Green e o seu 12 Feet of Water do álbum Stone Cold, e depois J.P. Reilly com I Need a Miracle do seu trabalho Grateful Blues. O primeiro, Russell Green, traz-nos o peso e a tradição da harmónica e do blues contemporâneo. O segundo aproxima o blues do universo de Grateful Dead, mostrando como estas linguagens continuam a cruzar-se. Russ Green, 12 Feet of Water, e J.P. Reilly, I Need a Miracle.

E vamos aumentar um pouco a temperatura. Primeiro Cat Riggins com Ain't Going Down, do seu Everyday is Saturday. Depois grande Tess Crew com Pass Them Biscuits, retirado do álbum Might Give Out But I Won't Give In. Dois artistas que sabem que o blues também pode ser festa, atitude, humor e uma voz de irreverência. Cat Riggins, Ain't Going Down, Tess Crew, Pass Them Biscuits.

E foram então um Test Crew com Pass Them Biscuits e Cat Riggins Ain't Going Down. Agora vamos passar para Sean Murphy com Flatlands do seu trabalho Brand New Blues. E logo depois Ryan Blareth Newman com Let Me Love You, retirado do seu Wrath of Blues. Duas guitarras, duas vozes, duas propostas contemporâneas para manter o blues em movimento. Flatlands, Sean Murphy e Ryan Blareth Newman com Let Me Love You.

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E estamos a entrar na reta final do programa, Teresa James com Close Down the Blues Bar, do seu Bad at Being Good, depois Big Harp George com Death Rattle of the Republic. Ora, vamos lá avançar então, porque do Bar dos Blues de Teresa James, que fecha as portas até ao comentário social de Big Harp George, o blues continua a falar do mundo em que vivemos. Teresa James, Close Down the Blues Bar, e depois Dead Rattle of the Republic, Big Harp George.

E fechamos o programa de hoje olhando alguns dias à nossa frente. Jovin Webb apresenta Every Time I Roll the Dice, um tema do seu próximo álbum Son of the Sinner, um álbum que está previsto ser lançado então no dia 18 de setembro deste ano.

E assim terminamos esta viagem pelos blues do dia 8 de setembro de 2026. Começamos numa ponte entre o blues e a eletrónica, recuamos até John Henry Barbie, relembramos Harmonica Fats, Little Willie Littlefield, Guitar Shorty, passamos por Greg Allman e Government Mule e chegamos aos discos que estão a construir o blues de hoje. Porque o blues não é apenas memória, é também aquilo que continua a ser gravado, tocado, reinventado agora. Até ao próximo programa. Fiquem bem, fiquem na rua.

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0: primeiras propostas nesta manhã de música aqui na Rádio Universitária do Algarve, no arranque de mais uma semana. Cá está o Café Duplo, como é habitual, até às 10 da manhã. Bom dia, eu sou Pedro Gonçalves, estou Bossa e Si, ao lado dos Super Squad com Cachupa Sabe. Em cima de 2018, a completar a primeira sequência, como disse. Bom dia, Mariana. Jake também, This Is What Falling In Love Feels Like, ainda Blaia com Paulo Santo, ao lado dos Manga Limão, banda daqui de Faro. 8 horas, 8 minutos, 22 graus em Faro, bom dia, com saúde e alegria, comigo no ar até às 10, não, talvez até às 11 da manhã, hoje vamos esticar um bocadinho, já vamos explicar porquê. Para já, segue a música, Unsafe Space Garden, bom dia.
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0: som de Dani Gato com Nelson Freitas e este Fix Me. Esta manhã de muita música e boa disposição, naturalmente. Dia da sessão solene de abertura aos novos estudantes, sessão de boas-vindas da Universidade do Algarve. Acontece hoje no Pavilhão da Penha. Aliás, acontece hoje e amanhã. Há várias atividades, já vamos dar conta de tudo durante o dia de hoje. E vamos também transmitir, por partes, evidentemente, a cerimónia de recepção aos novos alunos, promovida pela Universidade do Algarve. 8:20 aqui na Rádio Universitária. Nós continuamos a fazer companhia nesta manhã de segunda-feira, 14 de setembro. Se por acaso és novo aluno e estás a ouvir, bem-vindo à Universidade do Algarve, bem-vindo também ao Algarve. Pelo menos nos próximos 3 anos será a tua próxima casa, é verdade. Próxima cidade, esta grande cidade que é Faro, a capital do Algarve. Ainda na música em português, OIOI com Sushi Baby, recordámos também Unspace Safe Garden. Recordámos, não é que seja assim tão velha quanto isso, mas deu para recordar com mais uma voltinha. 22 graus em Faro, hoje vamos subir até aos 31. Em Sagres até aos 30, as mínimas à noite descerem aos 20 e aos 19, respectivamente, ainda com noites muito quentes. Estas de meados de setembro. Vamos em frente, a música não para, bom dia.
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0: Diana Vilarinho, para seguir com esta cotovia, é música nova na playlist Rua FM, vamos ao fado.

O som de Virgul com este High, lado de Sam the Kid, o projeto de Bruno Silva, aliás, originário de São Tomé, fez parte dos The Weasel, fez, ainda faz, 8 horas 34 minutos, vem por cá Rapaz Ego com Bater de Frente. Ainda na sequência lá atrás, por aqui deixei a Orelha Negra com a Throwback. Dia para acompanharmos a sessão de boas-vindas aos novos alunos da Universidade do Algarve. Arranca daqui a pouco no Pavilhão da Penha, prolonga-se até amanhã com várias atividades. Miranda's para seguir. Música não para, Unknown Dreamer, um tema de 2024. Bom dia, sou Pedro Gonçalves, fico por aqui com o Café Duplo até às 10 da manhã, ou talvez um pouco mais.

0: som de Ziba Neve, esta saudade, a dupla de música eletrónica da Noruega, Ziba, ao lado do músico português Bernardo Neves, no caso Neve. 8 horas 44 minutos, também deixei Papillon com Já Entendi, ainda Miranda's com Unknown Dreamer. Quem tiver interesse já pode começar a acompanhar os primeiros instantes desta sessão de boas-vindas aos novos estudantes da Universidade do Algarve, do ano letivo 2026-2027. Já estamos a receber imagens em direto do YouTube através do canal da Universidade do Algarve. Basta procurar no YouTube o Algo a Universidade do Algarve e encontram rapidamente. Nós vamos acompanhar essa sessão. Vão estar por lá a Mariana Correia, também a Soraya Varela, minhas colegas aqui, nossas vozes aqui da Rádio Universitária do Algarve, para contar tudo. Neste caso, para apresentar esta sessão solene, será transmitida no YouTube. E nós vamos aproveitar o áudio e passá-lo por aqui. Aproveitamos agora o áudio para mais uma edição da Rua da Europa.
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2: Olá e sejam muito bem-vindos ao Speak Corner, onde desbloqueamos as fronteiras linguísticas para as tuas aventuras pela Europa. Continuamos a nossa viagem pela Polónia, descobrindo mais curiosidades sobre este país e desta vez aproveitando também uma altura muito especial do ano, o regresso às aulas. Na Polónia, o novo ano escolar começa habitualmente no início de setembro, depois das férias de verão. Para muitas crianças e jovens, este é um momento de reencontro com colegas, de novos horários e, claro, de preparar mochilas e material escolar para mais um ano de aprendizagem. E sabias que a Polónia tem uma das tradições educativas mais antigas da Europa? A Universidade Jagiellońska, em Cracóvia, foi fundada em 1364 e é uma das universidades mais antigas ainda em funcionamento no mundo. Entre os seus antigos estudantes encontra-se Nicolau Copérnico, o famoso astrónomo que revolucionou a forma como compreendemos o Universo. Outra curiosidade interessante relacionada com a educação é que a Polónia tem uma forte tradição de bibliotecas, livrarias e leitura. A literatura ocupa um lugar importante na cultura do país, sendo a Polónia o berço de vários escritores de grande reconhecimento internacional. E já que estamos a falar de aprendizagem, há uma situação que todos conhecemos. Quando estamos a aprender algo novo, nem sempre conseguimos perceber tudo à primeira. A expressão desta semana é
3: Nie rozumiem,
2: que significa não compreendo, em polaco. Agora imagina que estás numa viagem pela Polónia e alguém começa a explicar-te uma direção, uma tradição ou até um prato típico, mas fala demasiado depressa e acabas por não perceber o que está a dizer. Nesse momento podes simplesmente dizer não compreendo. É uma expressão muito simples, mas extremamente útil quando estás a aprender uma nova língua. Afinal, não há vergonha nenhuma em admitir que não compreendemos. Faz parte de qualquer viagem e de qualquer processo de aprendizagem. Vamos repetir juntos?
3: Nie rozumiem.
2: Agora, numa versão mais lenta.
3: Nie rozumiem.
2: Se estiveres na Polónia durante o regresso às aulas, podes encontrar muitas escolas e universidades a retomar a sua atividade depois da pausa de verão. É também uma boa altura para visitar cidades universitárias como Cracóvia, Varsóvia ou Wrocław, que ganham uma energia especial com o regresso dos estudantes. Com esta expressão, já sabes como reagir quando alguma coisa não fizer sentido durante a tua aventura pela Polónia. E lembra-te, não compreender uma palavra é apenas mais uma oportunidade para aprender uma nova. E por hoje é tudo. Continua connosco no SoundCloud da tua Rua FM para mais expressões úteis nesta aventura linguística pela Polónia. Até à próxima!
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5: Olá! Portugal aderiu ao projeto europeu há 40 anos e esta data é partilhada com a nossa vizinha Espanha. Hoje temos o Ruben Santos, deputado municipal pela Assembleia Municipal de Olé. Olá, Ruben. Gostaria de perguntar se gostarias de começar por te apresentares.
6: Pronto, olá. Antes de mais, obrigado pelo convite para estar cá. Enfim, sou o Ruben, eu tenho 23 anos. Sou médico recém-formado, E sou, simultaneamente, tenho atividade política, sou deputado municipal na Assembleia Municipal Lolé, estive no mandato anterior de 21-25 em substituição, agora estou em permanência, sou também membro de uma Assembleia de Freguesia da Torre e tenho também funções a nível partidário, quer na Juventude Social Democrata, quer no Partido Social Democrata, a vários níveis, concedido, distrital e nacional.
5: Bom, eu começo por perguntar-te, Ruben, como tens esta experiência para autárquica, partidária, tens várias vertentes na política. Pergunto-te o que é que significa a União Europeia para ti?
6: Eu acho que a União Europeia se pode resumir a três palavras. Por um lado, liberdade, por outro, oportunidade e por outro, paz. Começando, se calhar, por esta última, a paz, porque é também na paz que se fundou e que se formou a União Europeia. E eu acho que a União Europeia é uma das promotoras da paz, daquela que é a civilização ocidental, o nosso modo de vida, um modo de vida pacífico, que depois entronca na liberdade. Os nossos valores, os valores europeus, são os valores da liberdade, do livre-arbítrio, da possibilidade de escolha, das democracias livres, e tudo isto depois vai desembocar na outra palavra, que é a oportunidade, porque a União Europeia abriu as portas, porque também abriu as fronteiras, para novas oportunidades. E se calhar podemos falar disso mais adiante, mas oportunidade é mesmo a palavra mais atual. Se a liberdade e a paz vêm da história da União Europeia, a oportunidade é a palavra de futuro da União Europeia.
5: E agora estás, pronto, disseste que ias pegar e vais mesmo pegar nisto. Como jovem autarca, como percepcionas a vivência dos valores europeus no nosso território, no nosso Algarve? E como é que é aceite ou não a diversidade linguística e cultural de uma maneira geral?
6: Bom, nós vivemos numa região muito específica. O Algarve é uma região que tem, por natureza, uma grande diversidade, até pela sua principal fonte económica, que é o turismo. Portanto, nós vivemos de outras culturas, de outras línguas, de outras nacionalidades. E, portanto, eu penso que isto está de tal forma tão enraizado no nosso modo de vida, até porque a maioria das pessoas acaba, invariavelmente, trabalhando ou não no turismo, acaba por trabalhar com turismo na nossa região. Acho que a diversidade acaba por estar bastante bem integrada naquela que é a nossa região e, em particular, o concelho onde eu exerço as funções autárquicas. Acho, naturalmente, que tem que se abrir espaço para a integração, mas naturalmente que penso que as pessoas cá aceitam perfeitamente aquela que é a diversidade cultural e linguística que vem de fora.
5: E porque a União Europeia também dá muitas oportunidades, Ruben, pergunto-te quais foram as experiências internacionais que mais te marcaram e se gostarias de contar?
6: Quero salientar uma experiência que foi a visita àquilo que é o coração da democracia europeia. Tive a oportunidade já, por mais do que uma vez até, de visitar o Parlamento Europeu em Bruxelas. É uma experiência bastante enriquecedora, e o parlamentário, portanto, da União Europeia, é uma experiência bastante enriquecedora, porque lá percebemos aquela que é a diversidade linguística, porque temos as diversas línguas e no Parlamento até conseguimos ver lá em cima os gabinetes dos tradutores, e são imensos. Temos as diversas sensibilidades, quer políticas, quer culturais, porque vemos que até dentro de um mesmo grupo político há várias sensibilidades, porque as pessoas, uma pessoa da Finlândia não tem nada a ver com português ou com italiano. Acabamos por perceber que é possível, mesmo dentro das nossas diferenças, encontrar um chão comum. E eu acho que é isso que o Parlamento Europeu representa é temos lá pessoas com diversas sensibilidades, com diversas culturas, com diversas sensibilidades políticas, orientações ideológicas, mas que têm um chão comum. Eu acho que esta foi uma oportunidade e uma experiência bastante enriquecedora que a Europa me deu.
5: E muito bem, Ruben, por último, para terminarmos, quase, porque tudo que é bom termina rápido, pronto, se gostarias de deixar uma mensagem aos nossos jovens ouvintes?
6: Bom, aproveito que falamos sobre a Europa, e eu acho que a nossa geração, também sou jovem, a nossa geração acaba por ter como adquirido aquela que é a experiência europeia e aquilo que é a Europa. Eu acho que nós muitas vezes esquecemos que a Europa nos dá coisas como o programa Erasmus, como o espaço Schengen, em que podemos circular livremente, e acho que isso é a oportunidade que eu falava há bocado, em que podemos circular, ir estudar para fora, ir trabalhar uns tempos para fora, ganhar novas realidades e novas experiências. O conselho que eu daria seria aos jovens que experimentem ao máximo e que aproveitem ao máximo todas aquelas que são as oportunidades que a União Europeia nos dá, com estes programas, com o Interrail, com o Erasmus, viajar pelas capitais europeias e pelos países da Europa, e que, sobretudo, que percebam de onde é que nós vimos, porque é que a Europa se criou, a União Europeia se criou, e para onde é que nós queremos ir, e de que forma é que eles podem ter um papel nisto, porque toda a gente tem um papel a desempenhar, seja, como é o meu caso, com um cargo político a nível local, como autarca, seja no associativismo, seja no seu dia-a-dia. Acho que toda a gente, na sua vida pessoal, tem um papel a desempenhar em prol destes que são os valores ocidentais e europeus.
5: E bem, esta é a mensagem do nosso Ruben Santos. Ruben, muito obrigado pelo teu trabalho. E é isto. Um grande bem-aja.
1: 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Tens um minuto para ouvir os nossos eurodeputados?
7: Olá, o meu nome é Hélder Sousa e Silva e tenho 59 anos e sou natural de Mafra. Tive o privilégio de servir como Presidente da Câmara Municipal de Mafra durante vários anos e em 2024 tomei posse aqui como eurodeputado. Quero falar-vos sobre uma iniciativa da União Europeia que pode transformar o futuro dos estudantes. Falo da Garantia Juvenil. Esta é uma iniciativa financiada pelo Fundo Social Europeu que visa garantir que todos os jovens até aos 29 anos recebam uma oferta de emprego, estágio ou formação no prazo máximo de 4 meses após saírem do sistema de ensino ou ficarem desempregados. Em Portugal, os jovens podem beneficiar da Garantia Juvenil inscrevendo-se no Instituto de Emprego e Formação Profissional, onde terão acesso a diversas oportunidades ajustadas ao seu perfil. Como eurodeputado, estou empenhado em garantir que os jovens permaneçam no centro das nossas prioridades, ajudando-os a aproveitar ao máximo as oportunidades que a União Europeia oferece.
4: Breves da União Europeia.
8: O concurso de tradução da União Europeia, Juvenes Translatores 2025-26, desafiou mais de 3 mil estudantes de 17 anos, de 716 escolas europeias, a traduzir um texto entre duas das 24 línguas oficiais da União Europeia. A vencedora portuguesa foi uma aluna da Escola Secundária de Maximinos, em Braga. A avaliação das traduções foi realizada por tradutores da Comissão Europeia, que selecionaram os 27 vencedores, um por Estado-membro. Paralelamente, 186 alunos que se distinguiram pelas suas traduções excepcionais foram galardoados com menções honrosas. Em Portugal foram distinguidos 4 alunos de um total de 86 participantes nacionais. O Comissário Europeu responsável pela pasta salientou que as línguas são elementos vitais da nossa identidade europeia. Quando aprendemos uma língua nova, construímos uma ponte para outra cultura e alargamos os nossos horizontes. Possuir competências linguísticas também proporciona melhores oportunidades profissionais, beneficiando o indivíduo e a sociedade no seu conjunto. Financiado pelo programa Erasmus,

0: primeiro regulamento adotado em 1958, que determinou o regime linguístico da CE, e desde então o número de línguas oficiais passou de 4 para 24, à medida que mais países aderiam à União Europeia.
1: Sabias que...
2: Sabias que a União Europeia não regula tudo, mas regula como certos produtos podem ser comercializados, controlados e rotulados, sobretudo quando entram no mercado comum europeu?
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4: É, e voltas a poder ouvir esta edição da Rua da Europa mais logo a partir das 6h45, no sentido obrigatório, mais logo
5: todos
4: nesta segunda-feira, 14 de setembro. Vamos em frente, são 9 da manhã. Bom dia, com saúde e alegria.

0: deixe já ligar à Universidade do Algarve através da transmissão efetuada pela, pelo canal do YouTube da Universidade do Algarve. Fala a reitora da Universidade do Algarve.
1: A pensar não só em si, mas também na sociedade em geral e no planeta. Estamos com metas muito importantes para atingir quando eles terminarem o curso deles, em 2030. E eu acho que a atuação deles nestes 3 anos será crucial, não só para a sua vida futura, mas como para a vida de todos.
2: Muito obrigada, reitora. E uma palavrinha para esses estudantes que estão a entrar aqui por essa porta agora.
1: Para estes, sejam muito bem-vindos.
2: Bem-vindas, então.
0: Simples as palavras da reitora da Universidade do Algarve aqui na Rádio Universitária do Algarve, aproveitando a boleia da transmissão que está a acontecer no canal do YouTube da Rua da Universidade do Algarve, sessão de boas-vindas aos novos estudantes da Universidade do Algarve, o arranque de mais um ano letivo que acontece neste dia de hoje, segunda-feira, dia 14 de setembro. 9:01, Rádio Universitário do Algarve, ainda na minha companhia até às 11 da manhã, aqui neste dia de recepção aos novos alunos. Vamos em frente com música. Evan, chama-se Náufrago. Bom dia.

0: Mas temos nesta segunda hora de emissão na minha companhia ainda até às 11 da manhã aqui na Rádio Universitária do Algarve, frequência mais académica do planeta, 102.7, rua.pt para todo o mundo. FAM Falafel com este eletrocardiograma, um tema do ano passado, 2025, o projeto de Raquel Pimpão de Lisboa. Aqui a recordarmos o álbum Dói Dói Proibido, foi o álbum de estreia, também Evan com Náufrago e a abrir esta hora. Daqui a pouco vamos transmitir partes desta cerimónia de boas-vindas aos novos estudantes da Universidade do Algarve, que acontece no Pavilhão da Penha e que, pelos vistos, está com um calor infernal lá dentro, pelo menos a julgar pela quantidade de gente que eu estou a ver aqui no YouTube usar folhas de papel como leque. Tem que ter um bocadinho de paciência, o pavilhão é quente, mas a cerimónia vai valer muito a pena. E já agora, bem-vindos todos à Universidade do Algarve. Segue a música na rua com Aragão. Ser feliz é tão simples. E agora começas a ser feliz, pelo menos durante 3 anos.
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0: Os vícios do Chico da Tina aqui na Rua FM, logo pela manhã, no arranque de mais uma semana. É música nova na playlist de rua, este nome artístico para Francisco Campos Costa Lima, Chico da Tina. Rapper português de Viana do Castelo. 9 horas 17 minutos, bom dia. Estás com a Rádio Universitária do Algarve no arranque de mais uma semana e no arranque de mais um ano letivo. Vamos contar tudo sobre a sessão de boas-vindas aos novos estudantes da Universidade do Algarve. Para mais um ano letivo 26 de 27.
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2: Sábado, dia 19, há concerto de Marta Lima no Centro Cultural de Lagos. De regresso à sua cidade natal, após a digressão europeia, a artista faz uma pré-apresentação do seu álbum de estreia, num concerto especial. O concerto conta também com a participação de Joana Alegre como convidada da noite. Prepara-te para ouvir, sábado, dia 19, a cantautora Marta Lima, às 9:30 da noite, no Centro Cultural de Lagos.
3: 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Há cinema na República, é o mote para as mostras de cinema ao ar livre em Olhão, na Associação Cultural República 14. Até setembro, podes descobrir um ciclo dedicado ao cinema ibérico, com filmes premiados, histórias marcantes e sessões ao ar livre para desfrutar nas noites deste verão. Já sabes, o ciclo de cinema ibérico há cinema na República, até ao dia 20 de setembro, todos os domingos, na República 14, em Olhão.
4: Sábado, dia 19, há concerto de Marta Lima no Centro Cultural de Lagos. De regresso à sua cidade natal, após a digressão europeia, a artista faz uma pré-apresentação do seu álbum de estreia num concerto especial. O concerto conta também com a participação de Joana Alegre como convidada da noite. Prepara-te para ouvir, sábado, dia 19, a cantautora Marta Lima, às 9:30 da noite, no Centro Cultural de Lagos.
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0: Segue a música, até irmos em direto até à Universidade do Algarve, neste caso até ao Campos da Penha, ou no caso até ao Pavilhão da Penha, para contarmos tudo então sobre esta sessão de boas-vindas aos novos estudantes no ano letivo 2026-2027. Por lá vai estar a Mariana Correia e a Soraya Varela, minhas colegas aqui da Rádio Universitária do Algarve, são elas que vão apresentar esta sessão de boas-vindas aos novos alunos. Até lá, isto com The Weasel e esta recordação para Dialetos de Ternura.

0: som de Suave com esta reviravolta.
1: Começa o jogo.
0: Pseudónimo de Carlos Ramos, é o segundo trabalho de Originais com o mesmo nome, Reviravolta. Atrás recuperámos em 2007 os The Weasel com Dialetos de Ternura. Já por cá tinha passado o Virgulo, agora a passar a banda toda. 9 horas e 26 minutos. Daqui a pouco vamos então transmitir esta sessão de boas-vindas aos novos estudantes. Por lá, a Mariana Correia e a Soraya Varela para apresentarem precisamente a Universidade do Algarve aos novos alunos nesta cerimónia. A sessão de boas-vindas não é bem uma cerimónia. Pelo meio, vamos também conferir os temas que marcam a atualidade. Daqui a pouco, a jornalista Mariana Carriço, o Som de Informação, música, vai aqui trazer os temas que vão marcando a atualidade num ranking mais uma semana. Música não para. Está lá Sean Riley com Slow Riders, com Greetings, depois El Ali com Lune e o tema Labirinto. Bom dia e bem-vindos à Universidade do Algarve mais uma vez.

0: cansado, não.
1: Som de Ela Ali com o Nuno. Vamos então até ao pavilhão da Penha. Antes de irmos aos destaques do dia, já temos por lá a Mariana e a Soraya.
2: Já cá estão. Eu sou a Mariana Correia, sou licenciada em Ciências da Comunicação por esta universidade e sou uma das vozes da Rua FM. Falar aqui um bocadinho do nosso percurso, tal como muitos de vocês. Eu fui aluna deslocada, saí da minha cidade, que é Torres Vedras, e farto tornou-se casa durante os 3 anos desta licenciatura. Não é fácil também sair de casa, não é? Muitos de vocês estão aqui com os nervos um bocadinho aqui em sobressalto, não é? Digamos assim. Tu também és aluna deslocada, Soraya, portanto sabes bem.
3: Também sei bem a dificuldade que é sair de casa e vir aqui sozinhos, não é?
2: Exatamente. Em 2021, quando eu entrei, disseram-me que quem vem para cá estudar normalmente fica por cá. Em 2021 não acreditei que isto fosse acontecer, mas 5 anos depois, cá estou eu. Houve uma culpada do meu regresso a Faro, que foi a Rádio Universitária do Algarve, e 5 anos depois cá estou, com o meu regresso à cidade que teve aqui muito impacto nos 3 melhores anos da minha vida. Com o meu regresso também regressou o meu programa Confissões de Universitário, que está disponível para todos vocês ouvirem e verem no YouTube, no Instagram e nas plataformas digitais da Rua FM. Neste programa eu falo com um aluno de cada curso da UAL, que temos neste momento 23 licenciaturas apresentadas. Hoje há mais uma para ser apresentada, que é Bioquímica. Não sei se há alguém aqui de Bioquímica. Barulho para Bioquímica. Há alguém de Bioquímica aqui presente?
3: Acho que não.
2: Às 10h30 é apresentada então esta licenciatura. Ainda vamos gravar muitas mais. Portanto, se virem pelos vossos campis 2 cadeiras amarelas com 3 câmaras apontadas e um centro de mesa, não se preocupem, sou eu e o Ruben Bento a gravarmos os próximos episódios. Por falar em Ruben Bento, eu não sei se ele está presente.
3: Está ali ao cantinho, lá em cima.
2: O Ruben Bento é o meu editor e o cameraman das Confissões de Universitário, portanto, toda a parte criativa está a cargo dele. E ele já foi aluno, tirou o mesmo curso que eu, Ciências da Comunicação, e agora é professor, por isso também pode ser aqui um incentivo para vocês, se algum de vocês quiser ser professor. O Ruben Bento já foi aluno e agora é professor aqui na universidade.
3: E quem sabe não vai ser professor de alguns de vocês, não é?
2: Verdade.
3: Portanto, um aplauso para o Ruben Bento, se faz favor. Quanto a mim, o meu nome é Soraya Varela, também me licenciei aqui na Universidade do Algarve, mas no curso de Línguas e Comunicação. Terminei a licenciatura em 2021 e desde então o curso mudou de nome. Portanto, alguém aqui entrou em Línguas e Comunicação Intercultural?
2: Ah, não? Palmas, estão aqui.
3: Meus compatriotas aqui de curso. E digo-vos isto porque Línguas e Comunicação não era a minha primeira opção, mas acabei por me surpreender com este curso e terminá-lo. Serve também para vos dar aqui uma palavra de ânimo, caso não tenham entrado na primeira opção, tenha sempre a segunda, terceira fase, ou quem sabe mudam de curso para o ano, ou ainda surpreendem-se, como aconteceu comigo, com o curso no qual entraram, e que também não dita diretamente se conseguem ou não depois fazer aquilo que gostariam numa primeira instância. Mais tarde, à semelhança da Mariana, também regressei a Faro para um estágio profissional na Rádio Universitária do Algarve.
1: Estamos a acompanhar as primeiras imagens e sons, neste caso aqui na Rádio Universitária do Algarve, trazidas pela Soraya Varela e pela Mariana Correia, em direto do Pavilhão da Penha, nesta sessão de boas-vindas aos novos estudantes, 9:35. Vamos então aos destaques do dia.
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1: E hoje comigo tenho a jornalista Mariana Carriço, do Sul Informação, como sempre do Sul Informação. Bom dia, Mariana, bem-vinda para mais uma semana. Principais temas a destacar neste arranque de semana, claro, com o novo ano letivo à porta, arranca hoje, mas há mais a destacar, de certeza, começar pelo Sul Informação. Bom dia.
5: Exatamente, bom dia. E começando mesmo por aí, desde já deixar aqui uma palavra de boas-vindas a todos os novos estudantes da Universidade do Algarve e também àqueles que já faziam parte desta instituição, mas que começam hoje o ano letivo. Portanto, começamos por aí. Passando para as notícias do dia, claro, como sempre, começando pelo Sul Informação e pelo nosso destaque matinal, hoje com um tema relacionado com a Associação de Músicos, que vai mesmo mudar-se para um novo centro cultural, neste caso chamado Margem. É um tema que gerou polémica e pode estar perto então do desfecho, a Associação Recreativa e Cultural de Músicos vai mudar-se da Fábrica da Cerveja em Faro para um novo espaço no Passeio Ribeirinho que se chamará Margem Centro Cultural e Criativo. Este anúncio foi feito no dia da cidade de Faro, que se assinalou no dia 7 de setembro, pelo próprio presidente, que disse não querer fugir à discussão sem realista e que assumiu que haver um interesse de um grupo hoteleiro, mas admitiu que, ou seja, mas desmentiu que a existência, que houvesse existência de negociações nesse sentido. Portanto, para já sabe-se que não é esse o motivo. Fala-se também em questões de segurança relativamente à Fábrica da Cerveja e, portanto, esta mudança irá realizar-se também devido a isso. Passando para as notícias nacionais, começo pelo Correio da Manhã. Banco Público paga viagens de luxo a Paris, é um exclusivo do CM que faz primeira página de hoje. No Jornal de Notícias, mais de 4 mil caminhões proibidos de circular na VCI, há 7.544 pesados a cruzar todos os dias as pontes da Arrábida e do Freixo, escreve também o JN nesta notícia de hoje. Já no Público, os juros da dívida pública pressionam o orçamento uma década depois. É uma das notícias também de primeira página. E no Diário de Notícias, 2/3 dos jogadores da Primeira Liga são estrangeiros, portanto aqui um destaque para o futebol nesta segunda-feira. Também a nível internacional, e já agora pegando aqui também na primeira página do DN, uma questão sobre geopolítica: Trump recusa travar a inteligência artificial para não ficar atrás da China, portanto é também uma das notícias em destaque esta segunda-feira. Antes de terminar, como sempre, regresso ao Sul Informação e, como hoje é sexta-feira, deixo também aqui alguns dos nossos destaques do fim de semana. Dizer que no Museu Municipal de Faro está patente até dia 4 de outubro uma exposição com cartazes de dança, chama-se Meio Século de Cartazes, ou seja, 50 cartazes, 50 anos. São cartazes de dança de vários países, tanto de Portugal como Espanha, França, portanto muitos países, não só da Europa, mas também do mundo, que foram colecionados por um bailarino e que, portanto, é uma exposição que podem visitar, tal como já disse, no Museu Municipal de Faro, até ao dia 4 de outubro. Outra das notícias que marcou a atualidade nos últimos dias foi a entrega de novas casas a 18 famílias do antigo bairro operário de Lolé, uma notícia que demos também aqui na sexta à tarde e sobre a qual podem ler mais então no Sul Informação. Antes de terminar, fazer aqui também um balanço desportivo algarvio. Ontem foi dia de jogo do Farense, que empatou a zero na visita ao AVS e, portanto, é também uma notícia que demos este domingo. E por hoje é isto, e tal como comecei, termino com uma palavra de boas-vindas para os novos alunos da Universidade do Algarve e também para todos aqueles que começam hoje o ano letivo.
1: E eu completo com votos de bom trabalho para ti e para todos na redação do Sul Informação. Obrigado, Mariana.
5: Obrigada, também para vocês.
1: E bom trabalho. Mariana Carriço, então, a trazer aqui os temas que vão marcando a atualidade no arranque de mais uma semana. Estamos na sessão de boas-vindas aos novos estudantes. Vamos voltar ao Pavilhão da Palha.
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1: Vamos então voltar ao Pavilhão da Penha. Por lá está a Féminis Ferventes, a tuna feminina da Universidade do Algarve, a dar as boas-vindas aos novos estudantes. Vamos acompanhar. O som não é o melhor, mas vamos tentar acompanhar da melhor maneira.
6: É uma música que retrata a nossa vida enquanto caloiras e todos os desafios que nós temos de ultrapassar. A nossa próxima música é uma homenagem à nossa cidade de Faro, que nos acolhe enquanto tuna e enquanto estudantes. Esperemos que gostem. Para vocês, o Canto à Cidade.

muito obrigada. A nossa última música é a música que nos acompanha há mais tempo. É um original Fêmeas Ferventes e tem um lugar muito especial no nosso coração. Para vocês, o Hino da Tuna.

0: Muito obrigada, esperemos que tenham gostado e sigam-nos nas nossas redes sociais. Feminis Ferventes. Obrigada.
1: Saída de palco então da Feminis Ferventes, que atuou aqui.
2: Muito obrigada, Feminis Ferventes. Mais uma
1: nesta
2: salva de palmas,
1: sessão,
2: por favor.
1: De boas-vindas aos novos estudantes. Vamos continuar com Mariana e com a Soraya.
2: E agora que chegaram à universidade, é normal que surjam algumas dúvidas. Como é que eu compro as senhas para as cantinas? Como é que funcionam os horários? Como é que eu descubro isto tudo?
3: A resposta é simples e é

0: quem entrou agora no ensino superior.
1: A rubrica foi criada com o apoio do programa Mentoria por Pares, porque ninguém melhor do que quem já passou por estas primeiras dúvidas para ajudar quem está agora a entrar na universidade.
0: Portanto, quando surgirem dúvidas, e acreditem, nós podemos dizer por experiência própria,
1: vão surgir
0: muitas, procurem esta rubrica que de certeza que a resposta vai estar por lá.
1: Para vos dar as boas-vindas, convidamos agora a subir ao palco e a sentarem-se nestas cadeiras a reitora da Universidade do Algarve, Alexandra Teodósio. Uma salva de palmas.
0: Convidamos a subir também o Presidente da Câmara Municipal de Faro, António Miguel Pina.
1: O Presidente da Câmara Municipal de Portimão, Álvaro Vila.
0: E o Presidente da Associação Académica da Universidade do Algarve, Tomás Silva.

estudar na Universidade do Algarve é também descobrir e viver a região que vos recebe hoje, neste primeiro dia de aulas. Para vos dar as boas-vindas, convidamos agora a dirigir-se a todos vocês o Presidente da Câmara Municipal de Faro, António Miguel Pina.

0: Já está. Bom dia a todas e a todos. É certamente um dia especial para todos vós. É certamente um dia especial para mim, que pela primeira vez tenho a oportunidade de estar aqui nesta recepção, estes novos 1.500 estudantes do Algarve, da Universidade do Algarve. Alguém que há 31 anos estava também nessa, sentado, não nessas cadeiras, porque à data não havia este encontro, esta primeira palavra, mas também sei bem o que é sentir o que vocês estão neste momento a sentir. Magnífica reitora, Sr. Presidente da Câmara Municipal de Portimão, Sr. Presidente da Associação de Estudantes da nossa Universidade. Dizer-vos que este é um momento especial e que vocês recordarão durante muitos anos é talvez já um lugar comum. Dizer-vos também que começa aqui uma nova etapa da vossa vida, para muitos de vós que entraram também agora na maioridade, essa é certamente também já um lugar comum que de certeza aqui em casa terão ouvido. Percebem isto porque tenho um filho nas vossas idades e sei o que lhes disse quando chegado a este momento de entrada na universidade. Bem-vindos a Faro, bem-vindos certamente também a Portimão, aqueles que vão para o campo de Portimão. Faro é uma cidade que já há mais de 35 anos está habituada a receber milhares de estudantes. Havia há pouco uma das nossas locutoras que dizia que quando cá chegou havia um slogan, bom, esse slogan já existia desde o meu tempo, que é quem cá chega já não volta. E certamente essa é a experiência de muitos e muitos outros que os antecederam, que se encantaram por este local fantástico. Mas hoje o mundo é um mundo cada vez mais em mudança. E vocês terão certamente que estar preparados para além da diversão, para além da recepção que terão nesta cidade, se prepararem para um mundo que está em mudança, para uma mudança que nenhum de nós sabe onde é que vai parar. Tenho a certeza que vocês estão bem mais preparados do que eu para tentar interpretar e antecipar esse mundo. É bem verdade que nós, ao longo da vida, aquilo que fazemos hoje contribui para aquilo que podemos ser amanhã. E vocês chegam a um momento em que a aplicação que tenham, o esforço que também consigam encontrar para a vossa formação neste momento, não será determinante, mas será muito importante naquilo que vocês terão pela frente nas vossas vidas. Eu espero que Faro seja uma cidade que vocês sintam em casa. Tenho a certeza que entre a universidade e o município encontraremos formas de vos acolher, de sentirem farenses, porque é também isso que pretendemos a quem acolhemos, e que passem estes 3 ou 4 ou 5 anos entre nós e que muitos tenham vontade de ficar. O município tentará desenvolver nos próximos anos algumas políticas que consigamos atrair empresas que procurem acolher o vosso conhecimento. A diversificação económica da nossa região é determinante. Temos que conseguir atrair empresas que consigam captar aquilo que se forma na nossa universidade, para que seja na área da tecnologia, na área da inovação, na área deste novo mundo que temos pela frente. Quanto a mim, espero que este seja o primeiro dia de um momento feliz, de vocês estão numa universidade com uma grande experiência em acolher. Um cumprimento também para os diferentes diretores e equipa reitoral aqui presente, e professores que estão ali, alguns caras conhecidas, vejam bem, outros, até colegas do meu tempo em que estava aí convosco. Podem ser que, como já diziam há pouco, uma salva de palmas lá para fora. Não, brincadeira. As mulheres e homens, os professores, os reitores, a reitora, os presidentes de câmara, estão certamente deste país, estão alguns certamente aqui nesta sala. Este é um momento de diversão, é um período que vocês vão iniciar, mas é também um período de responsabilização e é uma construção do caminho, do vosso caminho, e certamente vocês serão as mulheres e homens do futuro, a construção da nossa região, daqui do nosso município de Portugal. Divirtam-se e estudem. Viva a Universidade do Algarve!
1: A Universidade do Algarve, Vítor, como o próprio nome indica, é de toda a região. Portanto, a sua presença faz-se também em Portimão, onde a UALC tem um polo de ensino que reforça também a sua missão regional e a proximidade aos estudantes e às instituições do Barlavento. Portanto, para nos falar um bocadinho da vertente do polo de Portimão, eu peço que vá então até ao microfone agora o Presidente da Câmara Municipal de Portimão,

magnífica reitora da Universidade do Algarve, professora doutora Maria Alexandra Teodósio. Na sua pessoa, gostaria de cumprimentar também toda a restante equipa reitoral. Excelentíssimo senhor presidente da CCDR, que neste momento agora não está, mas vai estar na parte da tarde. A senhora vice-presidente para a área de educação, Alexandra Gonçalves. Caro colega presidente, António Pina. É um gosto estar também aqui em Faro. Muito obrigado por poder também compartilhar consigo este importante momento destes nossos estudantes. Senhor Presidente da Assembleia Municipal de Faro, Macário Correia, Senhor Presidente da Associação Académica Tomás Silva, restantes entidades civis e militares aqui presentes, minhas senhoras, meus senhores, caros estudantes, é uma enorme alegria que vos dirijo estas palavras no dia em que começa uma das mais importantes etapas das vossas vidas. E permitam-me começar por dizer isto hoje. Hoje não entram apenas numa instituição de ensino, entram numa comunidade. Uma comunidade de pessoas, de ideias e de conhecimento, que vai mudar a forma como olham para o futuro e o futuro de todos nós. E isto é muito provavelmente a forma que olham para como vocês próprios. Aproveitem cada dia, aprendam, questionem, participem e criem amizades. Descubram este território e não tenham medo de pensar diferente. Porque uma universidade não se faz apenas de salas de aulas, de professores e de exames. Faz de pessoas, de ideias, de liberdade e de capacidade de transformar o conhecimento em valor para uma sociedade. Uma palavra muito especial para quem chegou de longe, para os que deixaram a sua terra e as suas famílias, como já viram aqui nas nossas duas apresentadoras, e para os estudantes internacionais que escolheram o Algarve. Esta região tem uma enorme vocação para acolher. Façam desta a vossa casa, porque é isto que ela quer ser. O Algarve precisa de conhecimento, precisa de jovens qualificados, de massa crítica, de capacidade de inovação, precisa de pessoas capazes de interpretar os desafios do presente e, sobretudo, construir respostas melhores para o futuro. E a equipa da Universidade do Algarve assume um papel absolutamente decisivo. Uma instituição que se afirma na região e que tem sabido se adaptar à oferta formativa para as transformações da sociedade e as necessidades do tecido empresarial do Algarve. Uma universidade que cada vez está mais próxima da realidade económica, social e profissional do território. E há uma identidade que traduz bem a relação entre o conhecimento, o território e a qualidade de vida, que é o próprio lema da Universidade do Algarve adotou. Estudar onde é bom viver. Não é apenas uma frase, é uma afirmação de identidade, porque estudar no Algarve significa aprender num território único, mas também viver, participar e construir uma relação com uma região que tem potencialidades enormes e desafios muito próprios. Magnífica reitora, permita-me neste ponto uma palavra de agradecimento. O facto do Presidente da Câmara Municipal de Portimão ser convidado para intervir na abertura deste ano letivo da Universidade do Algarve, aqui em Faro, não é um pormenor protocolar. É um sinal, e um sinal de uma universidade que pensa à escala de toda a região, e para Portimão isto diz muito. É neste espírito que quero falar do novo campus do Bar Levante. Chamamos-lhe campus porque não queremos um polo. A palavra é escolhida de propósito. Um polo é uma extensão como temos hoje. Um campus é uma comunidade. É aquilo que Portimão quer receber e não é uma delegação da Universidade do Algarve.

0: elaborados, as obras de urbanização são da responsabilidade do município e serão feitas. Os edifícios e a definição da oferta formativa cabem à Universidade. E nesta divisão clara da responsabilidade e nesta colaboração estreita que temos trabalhado e vamos cumprir os prazos que assumimos. Queremos que uma responsabilidade construída em conjunto com a Universidade, com a CCDR, com o Ministério da Educação, mas também com as empresas, com instituições, com a sociedade civil e, sobretudo, com vocês, com os nossos jovens. Queremos que este projeto seja igualmente uma referência na valorização e num território extraordinário, cuja riqueza não se mede apenas pelos seus próprios recursos naturais e pela sua atividade de turística, mas também pela capacidade que temos em preservar, em inovar, em construir um futuro cada vez mais sustentável. Sustentabilidade ambiental, económica, social, entendida como um conceito abstrato, mas como uma responsabilidade concreta para as gerações futuras. Caros estudantes, o Algarve precisa de vocês, precisa do vosso talento, precisa da vossa ambição e da vossa capacidade de construir um futuro cada vez melhor. E é a nossa parte que podem contar com o compromisso de construir um trabalho para que estejam numa região onde seja cada vez melhor estudar, trabalhar e construir um projeto de vida. Sejam bem-vindos à Universidade do Algarve, sejam bem-vindos ao Algarve, que este seja um dos melhores anos das vossas vidas, num dos melhores territórios de Portugal. Viva a Universidade do Algarve, viva o Algarve. Obrigado.
1: Muito obrigada ao Sr. Presidente. Há pouco disse que era de Torres Vedras, por Palmas. Há alguém aqui de Torres Vedras? Não,
2: não
1: vem ninguém de Torres Vedras.
2: Este ano não há.
1: Este ano está difícil, está difícil. Ai, ah!
2: Quem é que bateu Palmas? Não, não há.
1: Está ali. Encontrei. E a Soraya do Alentejo. Há alguém aqui do Alentejo?
2: Ah. O Alentejo está sempre em peso aqui.
1: E a Zona do Norte? Há aqui alguém do Norte? Ah, eu ouvi um eu. Ah, ali.
2: Está lá fora. E do centro do país? Alguém aqui? Mas o Alentejo está a ganhar.
1: Eu acho
2: Mas
1: que o Alentejo ganha.
2: Do Algarve. Quem é que está aqui do Algarve?
1: Pronto, o Algarve ganha.
2: Claro, mas já agora das ilhas. Alguém veio das ilhas para aqui? Ali uma menina muito entusiasmada ter vindo das ilhas.
1: És de onde?
2: Qual ilha?
1: Madeira. Mais alguém aqui da Madeira?
2: Está ali outra menina.
1: Por Palmas. Nós...
2: São pouquinhos, são pouquinhos.
1: Olha, está ali mais uma menina. E Açores? Muito bem. Olha, não vos vamos roubar muito mais tempo. Vamos agora passar a mais um momento da nossa sessão. Por isso, recebam com um forte aplauso a Real Tuna Infantina.
2: Desculpem.

0: Pronto. Bom dia a todos. Chamando aos novos alunos da Universidade do Algarve. Nós somos a Real Tuna Infantina, a Tuna Académica Mista da Universidade do Algarve.
1: E estamos aqui hoje vos para mostrar um pouco do nosso mundo académico. Esperemos que estejam todos prontos para o vosso novo ano e futuro na Universidade do Algarve.
0: E para começar este ano com força, vamos começar a nossa atuação com a AMEC. Assim mesmo é que é. Espero que gostem.

0: espero que estén a disfrutar. 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
0: Mas pronto. Vocês gostam do vinho, né?
2: Gostam? Quem gosta de vinho?
1: Se não gostam, vão começar a gostar. A Universidade ajuda.
0: O que seria da vida do estudante sem vinho?
1: Não seria a mesma coisa. É por isso que a nossa próxima música é Águas do Dão. Espero que gostem.

0: tristemente, esta vai ser a nossa última canção. Oh. Mas um novo ano é sempre uma boa oportunidade para novas coisas.
1: Por isso, se quiserem juntar a nós, temos ensaios segundas-feiras e quartas-feiras às 8 da noite. Segundas no Auditório do Wizz e quartas-feiras no Auditório Verde, em Gambelas.
0: Não é preciso saber um instrumento, mas sim ter a vontade de aprender.
1: Agora, vamos apresentar a nossa música original e última música, Luar Algarvio.

Muito obrigado a todos e vos desejamos um bom início da universidade. Até logo. Vemo-nos no Exe.

0: Muito obrigada, Real Tuna Infantina. Mais um aplauso para a Tuna. E todos nós sabemos que a vida universitária se faz claramente de aulas, não é para andarem a faltar a todas, mas também se faz de convívios, de amizades, de festas, e por isso, para falar em nome de todos os estudantes, eu peço que se dirija ao microfone o presidente da Associação Académica da Universidade do Algarve, Tomás Silva.
1: Magnífica reitora da Universidade do Algarve, professora doutora Alexandra Teodósio, senhor presidente do município de Faro, doutor António Miguel Pina, presidente do município de Portimão, doutor Álvaro Bila, senhores membros da equipa reitoral, provedor do estudante Pedro Barros, senhores diretores das unidades orgânicas, senhores presidentes dos conselhos científicos e técnico-científicos, dos conselhos pedagógicos, diretores de curso, caros novos estudantes, bem-vindos à Universidade do Algarve, bem-vindos à maior academia do Sul. Hoje começa um novo capítulo nas vossas vidas. E permitam-me dizer-vos que bonito capítulo que começa hoje. Para muitos de vocês, começa também uma nova cidade, novas pessoas, novas responsabilidades e uma realidade completamente diferente daquela que conheciam até agora. E não há problema nenhum em saberem exatamente que o que não vão esperar ou o que querem esperar. A universidade é também isto mesmo. Um espaço para descobrir, para experimentar, para errar e, sobretudo, e vou frisar bem esta parte, sobretudo, um espaço para crescer. Caros colegas, chegam hoje a uma academia com quase 50 anos de história, principalmente de história e de tradição. História e tradição da qual vocês hoje também passam a fazer parte. Cada um de vós começa hoje também a escrever um pouco desta história da Universidade do Algarve. Não me querendo alugar muito, até porque já vos vejo a abanarem-se com os nossos caderninhos, e até porque sei que hoje será de certo um dia cheio de atividades e cheio de integração, deixo-vos apenas um conselho. Caros colegas, meus amigos, vivam a Academia. Vivam tudo o que esta Academia tem para vos dar. Participemos, sejamos ativos, e mais importante do que tudo isto, caros colegas, não nos deixemos ficar contentes porque entramos no ensino superior. Não nos deixemos ficar contentes porque entramos no curso onde queríamos. Continuemos a buscar por oportunidades que nos façam melhores naquilo que somos. Confiamos nos municípios, na Universidade do Algarve, para que estas oportunidades se continuem a multiplicar, para que cada um de vós, quando acabarem o vosso curso, quando saírem da Universidade do Algarve, possam ficar na nossa região. Caros colegas, entrar no ensino superior não é o fim de um ciclo académico. Entrar no ensino superior é o início do futuro das nossas vidas. Permitam-me dizer ainda que nem tudo será fácil. Nas próximas semanas vão surgir dúvidas, de certo, momentos em que vão questionar se era exatamente isto que queriam seguir. E isso, posso-vos dizer, de experiência pessoal, é muito normal. O ensino superior traz consigo novas responsabilidades, novas exigências e, para muitos de vocês, até uma nova cidade e uma nova realidade. Mas é importante que saibam, desde o primeiro dia, que não têm de enfrentar estes desafios sozinhos. A Universidade do Algarve e a Associação Académica estão dotados de profissionais que são capazes de vos acompanhar, de vos ouvir e para vos ajudar sempre que precisarem. Caros novos colegas, caros colegas que já fazem parte desta Academia, não deverá haver maior orgulho que poder dizer que fazemos parte desta instituição. Não deverá haver maior orgulho que colocar a capa azul escura aos ombros que nos identifica e que podemos levar um bocado desta história que agora é também para vós casa. E é também por isso que a Associação Académica existe, porque a Academia não se vive de uma única só forma. Dentro das salas de aula, como também falávamos há pouco, ou atrás de um livro. Para muitos de vocês, a primeira ligação à Associação Académica vai acontecer através de uma das nossas tão queridas tunas, que hoje temos connosco, que mantém viva a nossa música e a nossa tradição. Para outros, será através, talvez, do núcleo de estudantes do vosso curso, onde podem participar ativamente na vida da comunidade. Para outros, ainda será através, se calhar, de um arraial ou da nossa recepção ao caloiro, da semana académica que tanto nos marca, de uma atividade ou simplesmente de um momento vivido nesta casa. São formas diferentes de viver a Academia, mas todas fazem parte da mesma casa. A nossa principal missão, enquanto Associação Académica, é representar-vos e defender-vos. E quando digo defender-vos, caros colegas, não falo só dentro da Universidade. É a nossa missão também representar-vos juntos daqueles que definem as políticas do ensino superior do nosso país. Enquanto representante desta estrutura, quero que saibam que está sempre nas nossas visões e é uma das nossas principais responsabilidades garantir que a voz dos estudantes, a nossa voz, é ouvida quando os nossos problemas são conhecidos e que sempre que for necessário estaremos na linha da frente para os defender. Por isso, caros colegas, não tenham medo de se aproximar, não tenham de receio de participar. As portas da Associação Académica estão abertas para todos vocês. Não é preciso fazer parte de uma tuna, de um núcleo, de participar nas atividades. É preciso, sim, que queiram ser ativos e que queiram fazer parte desta casa. Porque uma associação académica só faz sentido quando é feita verdadeiramente ao lado daqueles que a constituem. E antes de terminar, deixem-me, eu sei que a cerimónia é para aqueles que chegam hoje, mas deixem-me deixar uma palavra muito especial aos colegas que entram agora no vosso último ano. Sei que para vocês este momento tem um significado diferente porque também já estive desse lado. Depois de tantos anos nesta academia, começam agora a aproximar-se aqueles que serão os vossos últimos momentos enquanto estudantes. E é precisamente por isso que têm uma responsabilidade muito importante. Passar a estes novos colegas aquilo que é efetivamente a Associação Académica da Universidade do Algarve, efetivamente aquilo que é a Universidade do Algarve, aquilo que são as nossas tradições, aquilo que é a nossa vida no quotidiano e, acima de tudo, aquilo que significa pertencer a esta casa. Se hoje recebemos estes estudantes, caros colegas, é também porque muitos de vocês foram acolhidos no vosso primeiro dia, um dia onde foram recebidos por alguém que vos mostrou esta academia. Cabe-vos a vós fazerem o mesmo. Gostava que levassem convosco esta ideia. Entrar no último ano não significa estar a fechar um capítulo, significa começar a preparar o resto das nossas vidas. E isto pode ser para muitos de nós um medo. Ainda assim, ainda temos um ano inteiro para viver esta academia, para viver tudo aquilo que temos preparado, para criar memórias, para aproveitar as pessoas que nos acompanharam, as pessoas que chegam ao nosso caminho e para deixar mais uma vez uma marca nesta casa. Percebam que pouco falta para nos encontrarmos na mesma escadaria, de capa traçada, ao som da mesma balada, mas efetivamente desta vez em tom de despedida. Aí estaremos todos juntos a celebrar aquilo que fomos, aquilo que somos e aquilo que queremos ser. Por isso, caros colegas, aos que agora chegam e aos que agora começam a despedir-se desta casa, aproveitem bem este vosso último ano. Caros novos estudantes, espero que daqui a alguns anos olhem para trás e sintam o mesmo orgulho que muitos de nós sentimos em representar esta academia. Espero que encontrem aqui pessoas que levam para a vida momentos que nunca esquecem e razões principalmente para dizerem que estes são os melhores anos das vossas vidas. Hoje chegam à Universidade do Algarve como novos estudantes. Daqui a alguns anos sairão daqui com uma história que será única e exclusivamente vossa. Em nome da Associação Académica, bem-vindos à Universidade do Algarve, sejam bem-vindos à vossa academia, no fundo, sejam bem-vindos a casa. Obrigado.
2: Muito obrigada ao Tomás. E antes de prosseguirmos com esta cerimónia, deixamos algumas informações importantes para o resto do dia de hoje e também para amanhã. Hoje, depois desta sessão, o programa continua nas vossas escolas, faculdades e também instituto. No final desta sessão, os estudantes dos cursos de Gambelas terão o transporte do próximo à saída deste pavilhão e os estudantes de Portimão regressarão no autocarro do município. Às 11 horas vão ser recebidos pelos vossos diretores das faculdades, escolas e instituto, onde irão conhecer melhor a vossa unidade orgânica, os cursos e algumas das pessoas que vos vão acompanhar nesta nova etapa. A partir do meio-dia e um quarto será um momento para almoço oferecido nas cantinas da universidade e a partir das 14h estão previstas visitas guiadas para começarem a conhecer o espaço onde vão estudar e viver boa parte dos próximos anos.
3: Nós vamos estar aqui a transmitir no painel um QR Code que vocês podem fazer scan. Ao fazerem, vão poder consultar o programa específico da vossa faculdade, escola ou instituto. Vão ter os horários, também os locais e é importante que guardem essa informação para o resto do dia. Dizer-vos também que hoje temos esta sessão de acolhimento, mas amanhã o acolhimento vai continuar. Vamos ter uma mega tarde desportiva no Campos da Penha, a partir das 16h30, com atividades como danças latinas, futsal, basquetebol, voleibol, também atividades inclusivas, como dança inclusiva. E além disso, temos também um sunset no relevado ao pé da biblioteca, a partir das 16h30 também, com comes e bebes gratuitos.
2: O sunset vai ser acompanhado pelo DJ Mr. Cool, do nosso Pedro Gonçalves, que está neste momento na rádio a fazer emissão em direto desta sessão. Ele é o nosso contacto de emergência em tudo o que acontece na rádio, por isso peço também um forte aplauso ao DJ Mr. Cool. O DJ Mr. Cool vai estar às 16h30 neste sunset e depois segue-se o DJ Van Gohan às 18h30. Também peço um forte aplauso para ele, por favor. Portanto, fica o convite, participem, experimentem, conheçam pessoas e aproveitem estes primeiros dias para descobrir a universidade que a partir de hoje também é a vossa.
3: E depois destas informações é a vez de dar a palavra à reitora da Universidade do Algarve, portanto peço um forte aplauso para a reitora Alexandra Teodósio.
4: Bom dia a todos, caros novos estudantes. Aproveito também para saudar os senhores presidentes dos municípios de Faro e Portimão, o senhor presidente da Assembleia Municipal de Faro, a senhora vice-presidente da Comissão de Coordenação da Região do Algarve para a Educação e nela cumprimento as demais entidades regionais. Senhor presidente da Associação Académica, caros membros da comunidade, dirijo-me também um agradecimento especial, já desde o início, a todos os colaboradores da UALG que fizeram possível que este evento acontecesse hoje aqui. Agora, permitam-me que dê as boas-vindas muito especiais a todos vós, aos cerca de 1.500 estudantes que iniciam aqui uma nova etapa das vossas vidas na Universidade do Algarve e que este ano a maior parte de vós escolheu a Universidade do Algarve em primeira opção e é algo que nos orgulha muito. Hoje passam a fazer parte de uma comunidade académica que já conta com mais de 11 mil estudantes de todas as regiões de Portugal, de mais de 110 países pelo mundo e com mais de 20% de estudantes estrangeiros. Temos, portanto, ambiente cultural muito diversificado, mas unido na universidade que nos acolhe. Vocês chegam a uma universidade onde convivem também diferentes áreas da ciência e tecnologia num ambiente interdisciplinar. Encontram diferentes níveis de formação, desde os ciclos curtos de ensino superior, os CTESPs, cursos técnicos superiores profissionais, às licenciaturas, a mestrados e a doutoramentos, e onde o ensino e a investigação, a inovação e a coprodução de conhecimento fazem parte de uma mesma missão, servir a sociedade com respeito por todos, incluindo o planeta, o que é especialmente relevante neste momento de mudanças rápidas ambientais, sociais e geopolíticas. É esse tempo de mudança que também se aplica ao vosso ingresso aqui na Universidade do Algarve. Mudam os lugares, mudam as rotinas, mudam as pessoas e muitas vezes muda também a forma como se olha para o mundo e para nós próprios. Na UALG, queremos que essa mudança seja uma oportunidade para crescer, questionar, experimentar, co-criar e descobrir. Queremos naturalmente que adquiram conhecimento de qualidade, mas uma universidade deve ser muito mais do que isso. Deve contribuir para que compreendam melhor o mundo em que vivemos. A maioria de vocês terminará o vosso curso na proximidade do ano 2030. De certeza que já ouviram falar muito em 2030. É também essa data que as Nações Unidas estabeleceram como o horizonte para a concretização dos Objetivos de Desenvolvimento Sustentável, os tão falados ODS. As ações que desenvolverem durante a vossa passagem na UALG poderão também contribuir para o cumprimento destas metas, pois sabemos que ainda há um caminho a percorrer. Continuamos a enfrentar pobreza, desigualdades, alterações climáticas, perda de biodiversidade, escassez de recursos, falta de trabalho digno e muitos outros desafios sociais e ambientais. Também aqui no Algarve sentimos alguns desses problemas de forma particularmente próxima na gestão da água, na proteção do oceano, nos ecossistemas, na gestão dos resíduos, na diversificação da nossa economia, das atividades culturais ou na construção de comunidades mais inclusivas. A Universidade do Algarve quer contribuir ativamente para encontrar respostas para estes desafios e conta com vocês enquanto os estudantes que ingressam agora, como é óbvio para tal. Nas vossas unidades curriculares irão ser confrontados com os desafios dos ODS. Espero que se envolvam de forma ativa e também contribuam para a sua compreensão e, sobretudo, ação. Ao longo do ano letivo, irão conhecer projetos e iniciativas da UALG desenvolvidas com os municípios, com as empresas, com as associações e muitas outras instituições da região e do mundo. Algumas dessas instituições estão aqui representadas hoje. E gosto particularmente de lembrar que muitos dos responsáveis e líderes que hoje encontramos nas empresas e nas instituições do Algarve, do país e mesmo do mundo, foram um dia estudantes desta universidade, incluindo eu própria, como também o Presidente Pina já o mencionou. Por isso, não pensem que a universidade é apenas um lugar onde vão assistir a aulas. Vêm construir o vosso futuro, mas façam-no com determinação, com ambição, mas também com compaixão e de forma sempre colaborativa. Façam novos amigos, participem nas atividades do vosso curso, na vida da vossa turma, da vossa escola, da faculdade, dos núcleos de estudantes da associação académica. Façam desporto, participem nas atividades culturais, conversem com colegas de outras nacionalidades. Desfrutem o vosso tempo de independência da experiência universitária, que é única. Dificilmente viverão outra oportunidade tão libertadora nas vossas vidas. Procurem também oportunidades de colaboração nos serviços da Universidade do Algarve, nos projetos institucionais, nos centros de investigação da nossa instituição de ensino superior. Não tenham receio de atravessar fronteiras da vossa escola ou faculdade. Inscrevam-se em unidades curriculares de outros cursos, de outras escolas. Sempre que a oportunidade surgir, descubram outros saberes. Cruzem ciência com arte, tecnologia com humanidades, economia com o ambiente. Os problemas do mundo real raramente pertencem a uma única disciplina. As melhores ideias surgem muitas vezes quando juntamos conhecimento e pessoas que à primeira vista não tinham nada em comum. A experiência universitária também se constrói fora da sala de aula tradicional. Aqui, também na UALG, temos algumas salas ao ar livre, para além de espaços de estudo rodeados de árvores. Aproveitem-nos. A natureza que nos acolhe também merece o nosso respeito e a empatia que sentimos por ela também se partilha e aprende. Hoje e amanhã receberão um copo reutilizável, alguns já o receberam à entrada, mas também vão receber uma caneca de esmalte, que poderão utilizar nos bebedouros disponíveis neste recinto, nos diferentes campi da UALG. Desta forma, poderão consumir a água do Algarve, um recurso local, sustentável e de qualidade, reduzindo simultaneamente os recipientes de uso único e façam também uso destes recipientes nos festivais, nos arraiais, nas diferentes festas das vossas comunidades. Esta oferta proporcionada pelos municípios de Portimão e de Faro, aos quais deixo o meu agradecimento, e também à Associação da Universidade do Algarve, poderá parecer uma recordação apenas do vosso primeiro dia. No entanto, pretende representar um compromisso que se prolongue no tempo e que traduza escolhas cotidianas mais sustentáveis. Também neste âmbito, gostava de congratular-me por termos celebrado igualmente um acordo piloto no município de Faro com a FAGAR, Faro Gestão de Águas e Resíduos, destinada pela primeira vez à recolha de biorresíduos nos bares, nas cantinas e nas residências da Ação Social da Universidade do Algarve. O sucesso desta iniciativa dependerá do envolvimento dos estudantes, que terão um papel ativo na separação destes biorresíduos. Porém, a sustentabilidade, e também porque a sustentabilidade não se faz apenas de grandes políticas, faz-se das escolhas que fazemos todos os dias, no que consumimos, como nos alimentamos, naquilo que desperdiçamos, na forma como nos deslocamos, na maneira como tratamos os outros e o espaço que partilhamos também com os outros seres vivos. Cada gesto conta. E há uma forma muito concreta também de fazer a diferença na UALG. Convido-vos a conhecer e a integrar o grupo de voluntariado da Universidade do Algarve, a UALG Vê Mais. podem colaborar com projetos ligados a pessoas, ao ambiente, à proteção animal ou a outras causas associadas com parcerias externas. Temos vários projetos de voluntariado próprios, também na UALG, no meio os Happy Strays, patudos felizes, que estes patudinhos, ainda para serem mais felizes, precisam de mais voluntários, e conto convosco para se inscreverem neste e noutros projetos da Universidade do Algarve. Além da experiência humana que vão adquirir, a participação continuada nestas atividades da UALG V+, será reconhecida no vosso percurso académico e constará no suplemento ao diploma no final do curso, se cumprirem um número mínimo de 30 horas de atividade. É uma oportunidade também importante de valorizarem os vossos currículos no futuro e na entrada na vida profissional. Mais importante do que isso, vão descobrir algo que nenhuma classificação consegue medir: aquilo que aprendemos e que sentimos quando dedicamos uma parte do nosso tempo aos outros, à natureza que nos acolhe, e contribuímos para os objetivos comuns da sociedade. Os ODS, inicialmente mencionados na minha intervenção, constituem um desafio coletivo para o qual espero que contribuam ativamente e empenhadamente durante os vossos cursos, e que os Objetivos de Desenvolvimento de Competências Interior, os conhecidos Inner Development Goals, sejam também cumpridos, focados no ser, no pensar, no relacionar, no colaborar e no agir para a mudança. Só assim se poderá verdadeiramente celebrar o vosso sucesso académico e os progressos alcançados na construção de um mundo mais sustentável. O próximo ano será também um tempo de mudança e transformação no ensino superior em Portugal. Uma transformação que, de algum modo, já começou a fazer parte do vosso percurso antes de aqui chegarem, nomeadamente através das alterações nos exames de acesso que tiveram que realizar no final do secundário. O ensino superior enfrenta também importantes desafios, entre os quais se encontram a integração responsável da inteligência artificial nas suas práticas e a adaptação às recentes alterações legislativas no ensino superior, designadamente o novo regime jurídico das instituições de ensino superior, a nova política da ação social para o ensino superior e a nova lei de ciência e inovação, bem como o novo regime jurídico de graus e diplomas no ensino superior, a que se junta também no próximo ano o follow-up do processo de Bolonha. Tal será também uma oportunidade de preparar toda a academia para uma transformação que garanta aquisição ativa de competências profissionais e pessoais para os nossos estudantes no programa Union of Skills que a União Europeia tanto anuncia. Assim, enquanto se qualificam para um mercado de trabalho em constante evolução, vão ser incentivados a desenvolver competências também sociais e pessoais para se inserirem de forma saudável numa sociedade em mudança rápida e imprevisível e instável em vários domínios, nomeadamente nos mercados financeiros, na tecnologia e nas relações internacionais. A transformação e a mudança também vão ser notadas nos nossos campi, com obras que podem de início perturbar o funcionamento e chama a atenção. No campus de Gambelas temos o edifício digital em construção, também as recém-acabadas residências nos dois campos de Gambelas e da Penha, e também vamos ter o novo campus de Barlavento a iniciar em 2027 em Portimão, como o Sr. Presidente da Câmara de Portimão, Álvaro Bila, também referiu. Mais do que exigências de adaptação, estas mudanças representam uma oportunidade de repensarmos a formação universitária e politécnica que caracteriza a Universidade do Algarve, a tipologia de cursos de orientação profissional e científica, para reforçarmos a articulação também entre a investigação fundamental e aplicada aos mercados de trabalho. Até ao final do ano letivo, teremos que apresentar os novos estatutos da Universidade do Algarve. A sua elaboração deverá refletir o enquadramento jurídico, está todo em mudança, como referi, e assegurar uma participação efetiva de toda a comunidade académica, reconhecendo, em particular, o papel reforçado que os estudantes terão na governação da instituição. Por isso, fiquem atentos e participem. será uma oportunidade para construirmos em conjunto uma universidade mais diversa, mais flexível.

mais inclusiva, mais próxima dos estudantes e mais capaz de responder às transformações da sociedade, do mercado de trabalho e também aos desafios de escala planetária. A UALC tem implementação uma ação a nível da alimentação oferecida nas cantinas e bares, com os princípios de uma dieta saudável para pessoas e para o planeta, com redução efetiva da pegada ecológica, com reforço dos alimentos vegetais, dos alimentos de origem marinha e redução da carne. Esta ação surgiu de um concurso de ideias organizado pela nossa Universidade no âmbito da Universidade Europeia dos Mares, CIU, e a proposta veio de vossos colegas de anos mais avançados. Por isso, participem, questionem, façam propostas, envolvam-se no orçamento participativo da UALG. A Universidade do Algarve é das universidades a nível nacional que tem um orçamento participativo da dimensão do nosso. Este ano, o OP, o UALG, conta com 90 mil euros à disposição da comunidade académica para transformar ideias em projetos que melhorem o bem-estar de todos e o ambiente nos nossos campi. Procurem as vossas comissões de estudantes, os vossos docentes, as direções de curso, as escolas, as faculdades, a associação académica, os serviços, para dúvidas que tenham e façam propostas em conjunto no orçamento participativo da UAL, que também será iniciado em breve. A Universidade constrói-se através da participação dos seus estudantes e é importante que essa participação seja assegurada desde o início. Por isso, para vos ajudar também no início, acompanhem nas redes sociais o guia Sem Stress, o guia do novo estudante, que já passou aqui e já foi mencionado. Participem também nas atividades de acolhimento comum da Universidade do Algarve e da Associação Académica, como a tarde desportiva, que vai acontecer amanhã no Campos da Penha, e o Sunset, também já foi mencionado pelas colaboradoras da Rádio Universitária do Algarve, e outras atividades que estão elencadas, nomeadamente o percurso que liga o Campos de Gambelas à costa, são duas peças de arte do artista Bordal 2, Big Trash Animals Collection, que existem nas maiores capitais à volta do mundo, e o nosso itinerário Hipocampus é pela salvaguarda do cavalo marinho. Este ano teremos atividades muito diversas, e não só nas primeiras semanas, teremos atividades de verdadeira inclusão com atores da cultura e da arte algarvias. E como refere Dino Santiago no seu livro Cicatrizes, nem toda a linha que cruza o nosso caminho pode ser evitada. Nos primeiros tempos, é natural que surjam inseguranças, dúvidas e, por vezes, momentos de tristeza e de incerteza. E nem sempre o nosso bem-estar parece garantido. Por isso, as redes de colegas e amigos são tão importantes no início. Procurem os vossos pares e, se necessário, os nossos serviços de apoio de psicologia da ação social. Não se isolem. Mantenham sempre vontade de conhecer melhor o que vos rodeia, a universidade e a região que vos acolhe. Os colegas mais velhos devem ajudar na vossa integração, mas dentro de regras de convivência saudável e democrática, e não porque gritam mais alto. Também por isso quero deixar uma palavra sobre as atividades de integração associadas à secção autónoma do Conselho de Veteranos da Associação Académica da UAL. A palavra praxe nem sempre teve a melhor conotação, mas também podemos mudar isso na Universidade do Algarve, fazendo dela um verdadeiro momento de acolhimento, respeito e inclusão. Reconheço que a praxe pode representar para muitos estudantes uma forma de conhecer pessoas, de criar laços e também de conhecer melhor a própria universidade. Mas integrar nunca pode significar humilhar. Uma universidade é, por definição, um espaço de liberdade, pensamento crítico e dignidade. Por isso, participem, mas dentro destes princípios, nestas atividades. Divirtam-se, façam amigos e saibam estabelecer os vossos limites e respeitem os limites dos outros. Práticas humilhantes, discriminatórias ou que atentem contra a dignidade não podem ter por isso lugar na Universidade do Algarve. E isto no sentido lato, incluindo também outras zonas de Faro e de Portimão. Reconheço um caminho de mudança que iniciou recentemente nas atividades de formação que têm sido realizadas com as comissões de praxe. Têm sido importantes e às quais eu própria me dirigi como

0: membros da Proteção Civil que se disponibilizaram para monitorizar e participar também neste acolhimento mais seguro e mais inclusivo de todos que agora chegam à Universidade do Algarve. Considero que este é um caminho que ainda precisa de ser reforçado cada ano entre o ALG e a Associação Académica e a Secção Autónoma e, consequentemente, precisa de ser atualizado. Os contextos sociais e ambientais mudam e estão em mudança acentuada. Os códigos também têm que se ajustar a estas mudanças. Gostaria muito que a UALG, a partir de 2026, também pudesse ser reconhecida como uma praxe verdadeiramente inclusiva, que acolhe, que aproxima e que respeita todos os estudantes universitários. Por isso, queremos que hoje se sintam verdadeiramente incluídos. Aqui há um lugar para cada um de vós. Daqui a alguns anos vão lembrar-se dos amigos, das paixões que tiveram, dos professores que vos desafiaram, dos investigadores que vos fizeram descobrir coisas novas, das dificuldades que conseguiram ultrapassar, das descobertas, talvez dos erros, porque também crescemos com eles. Espero verdadeiramente que aproveitem tudo aquilo que a Universidade do Algarve tem para vos oferecer e, acima de tudo, espero que sejam muito saudáveis e felizes na nossa academia. Termino com uma frase de Lídia Jorge: o progresso é como a paz, nunca estão ganhos. Por isso, contamos convosco para escrever os próximos capítulos da nossa história e fazer deles capítulos de progresso. Em 2029, quando terminarem os vossos cursos, estaremos a completar 50 anos de Universidade do Algarve. Nesse momento, vocês já não são estudantes que chegaram aqui pela primeira vez. Serão parte da nossa história e autores do nosso futuro. Muito obrigada a todos e sejam muito bem-vindos à Universidade do Algarve.
1: Muito obrigada, Sra. Reitora. Já daqui a pouco temos ainda uma atuação para assistir neste primeiro dia. Mas antes, estávamos ali a falar em off de Campos, não é?
2: É
1: Campos,
2: verdade.
1: Neste caso. Eu fui do Campos da Penha, a Soraya do Campos de Gambelas e temos aqui o Presidente da Câmara Municipal de Portimão para puxar pelo Campos de Portimão. Daqui por Palmas, quem é do Campos da Penha?
2: E do Campos de Gambelas? Estou a ganhar.
1: E de Portimão? Quem é do Campos de Portimão que está aqui presente hoje? Já não estão.
2: Sabemos que estavam, estão tímidos.
1: Nós sabemos que estão cá.
2: Também vos pedirmos para não abandonarem já a sessão, está mesmo quase a terminar. Nós sabemos que vocês querem ir para as outras atividades, mas isto é um dia também especial para vos dar as primeiras informações. Portanto, tentem manter-se aqui no pavilhão mais um bocadinho. A sessão foi pensada também
1: para vocês.
2: Para vocês. Portanto, aproveitem, tirem o maior partido dela também.
1: E porque a porta também está fechada, não é?
2: Não vale a pena criar
1: não
2: em
1: vale
2: fila.
1: A pena porque a porta também vai estar fechada. Bom, sem mais demoras e para virmos ao último momento deste dia, recebam com um forte aplauso a Tuna masculina da Universidade do Algarve, a Versus Tuna.
3: Som, está-se a ouvir. Bom, muito bom dia, Universidade do Algarve. Eu não sei quem é que está a dar alguma coisa de graça lá fora. Esperem só um bocadinho, está bom? Há praxe a manhã toda, há praxe durante uma semana ou duas inteira. Tenham calma, ok? Nós somos a Versus Tuna, Tuna Académica da Universidade do Algarve. E vamos começar com a nossa atuação, está bom? Obrigado.
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nós somos a Vera Estuna, a Tuna Académica da Universidade do Algarve. E é para nós um enorme prazer estarmos aqui nesta bela manhã com todos vós que ingressam nesta bela academia. Mas não se preocupem, que ao longo destes 3 anos vão ser cheios de

0: Ora, muito obrigado. Passando já de seguida a este nosso próximo tema, falando aqui do anterior chamado Cenera, um original versus Tuna. Passando já de seguida para outro original nosso, fala sobre esta bela cidade que nos acolheu a todos, embora não sejamos todos algarvios, não sejamos todos farenses, a partir do momento em que viemos para cá estudar, esta cidade acolheu-nos, esta academia também, e esperemos que assim seja para todos vocês aqui presentes, está bom? Continuando, como eu estava a dizer, desta bela cidade, para vocês, porque somos de Faro e somos estudantes, Faro e estudante. Era agora a palminha! Obrigada! Ah, peço desculpa, só um aviso. O menino da bandeira que estiver aqui à frente, na primeira fila, não se assustem, ok? Ele está treinado, não acontece nada, ok? Obrigado.
1: Eu vou tentar.

0: Ora, muito obrigado. Já numa reta final da nossa atuação, só aqui umas informações. Sigam-nos no Instagram, @versustuna, para verem aquilo que acontece nesta bela academia ao longo do ano, tá bom? E para onde é que nós andamos. Para os meninos, ensaios segundas e quartas-feiras. O Outback Campos, mandem mensagem no Instagram se estiverem interessados. Para as meninas, são bem-vindas em todas as atuações, ok? Adoramos. Passando já de seguida para o nosso fim da nossa atuação, a música que há mais tempo nos acompanha desde a nossa fundação, a 7 de maio de 1992. Para todos vós, o Hino da Tuna. Muito obrigado, boas praxes e um bom ano letivo.
1: Tchau, tchau, tchau, tchau.

Muito obrigado mais uma vez. Sou Mudaver Sessuna, turma académica da Universidade do Algarve. Vemo-nos dia 24 de setembro na recepção ao calor. Até lá, um abraço. Obrigado.

0: das três tunas da Universidade do Algarve, a Real Tuna Infantina, a Feminis Ferventis, que atuou em primeiro lugar, e também a tuna masculina versus tuna. São 11 da manhã. Vamos desde já às confissões de um universitário, já de seguida, para retomar a emissão aqui na Rua FM. Foi um prazer estar aqui. Volto quarta-feira às 5 da tarde.
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2: Bárbara, seja muito bem-vinda às confissões de universitário.
3: Obrigada.
2: Estás aqui em representação da licenciatura em Bioquímica. Estás pronto?
3: Sou a Bárbara, tenho 20 anos, sou de quarteira e estou no curso de Bioquímica.
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2: Bárbara, como é que descobriste a licenciatura em Bioquímica na Universidade do Algarve?
3: Foi um bocado em cima da hora, diria. Foi mais no último ano, nunca tinha ouvido ninguém a falar sobre o curso. Estava à procura de cursos mais das ciências, porque vim de Ciências e Tecnologias do secundário. E vi que havia Bioquímica para entrar só com o exame de Biologia, no caso. E fui ver o plano de estudos e agradou-me bastante, porque toca em muita coisa e algumas de interesse.
2: Não tiveste assim um feedback de outras pessoas que já tivessem frequentado o curso?
3: Houve muita gente a ir à minha secundária, mas não calhou ninguém de Bioquímica. Depois acabei por chegar aqui e ver que todos os anos tinha alguém da minha secundária, por acaso. Eu é que não tinha conhecimento.
2: E sentes que esta licenciatura em Bioquímica é uma licenciatura mais teórica ou prática?
3: Temos um bocado dos dois, é capaz de focar mais na prática depois de passar dos anos. No início é um bocado mais teórico para nos dar as bases, mas temos muita componente prática. Diria que há uma boa mistura entre os dois.
2: O que é que estás mais a gostar no curso?
3: Da parte laboratorial, de certeza.
2: É a parte mais prática, não é?
3: Sim, essa é mais interessante.
2: No primeiro ano tens uma cadeira chamada Metodologia Científica e Introdução ao Laboratório. O que é que fazem por lá?
3: Nessa cadeira, que nós chamamos de NCIL, é onde começamos mesmo a prática em laboratório. É logo no primeiro semestre, primeiro ano, começamos a mexer no material, a mexer nas soluções, a aprender quais são as soluções mais usadas e como é que se fazemos.
2: Portanto, é a base,
3: sim,
2: da bioquímica.
3: É depois,
2: ou do laboratório, neste caso.
3: É da parte laboratorial, também aprendemos um bocado da teórica, também segurança no laboratório, é muito importante, é uma das principais coisas que nos ensinam lá. Não cheirar, não comer, às vezes à vontade, mas não podemos. E isso sim vamos utilizar em todas as cadeiras daqui para a frente, porque temos laboratório em mesmo 90% das cadeiras, diria.
2: Portanto, é não faltar esta cadeira, porque vai ser a base das outras, não é?
3: Nós nas laboratoriais até só podemos dar uma falta em todas, porque senão chamamos mesmo a essa cadeira.
2: É mesmo importante, então?
3: Sim, é mais aquela de... As teóricas às vezes nem vou, mas o laboratório temos mesmo.
2: Temos mesmo
3: a todos.
2: E nós estamos a gravar no laboratório de bioquímica, o vosso laboratório, portanto,
3: sim,
2: estás em casa.
3: Sim.
2: Que cadeiras é que vocês têm aqui? O que é que vocês preparam aqui? Conta-me tudo.
3: Temos a maior parte das cadeiras aqui. Nestes laboratórios são quase todos muito iguais.
2: Uhum.
3: Temos aqui as bioquímicas, tanto a 1, a 2, bioquímica laboratorial, nós temos muitas bioquímicas. Temos também as químicas, como química orgânica, química física. Fazemos diversas coisas. Fizemos a preparação de solução, medimos absorvâncias nos nossos aparelhos, que não dá para ver, mas no espectrofotómetro, para também calcularmos a quantidade de proteínas nas nossas amostras,
2: okay,
3: para aprendermos também a fazer os cálculos de... normalmente é quase tudo de quantidades de proteínas,
2: uhum,
3: e do ADN. Fazemos... bastantes coisas diferentes.
2: E quais são assim as principais regras de um laboratório?
3: Pronto, a bata é obrigatória. Em termos de roupa, há que ter cuidado nos sapatos fechados, mas normalmente às vezes mais para o verão, depois também vimos de chinelos se for preciso. Damos um bocado na cabeça, mas ninguém nos impede de entrar. É mais o laboratório.
2: É mais a nível de segurança,
3: sim,
2: não é?
3: Sim, é mais a bata. É a bata... normalmente usamos luvas, dependendo do que estamos a mexer. Se estivermos só a preparar algumas soluções, não há essa necessidade toda.
2: Okay.
3: Não podemos normalmente nem cheirar, nem tocar, é um bocado... não é aconselhável. É basicamente isso, não podemos comer, normalmente beber água também não fazemos cá dentro, temos de sair do laboratório para beber água e voltamos.
2: Okay.
3: E é maioritariamente isso. Ensinando-nos sobre o chuveiro, nunca foi necessário utilizar.
2: O chuveiro, para que é que... Agora, na filmagem não dá para perceber, mas à porta há um chuveiro. Para que é que aquele chuveiro serve?
3: O chuveiro tem duas partes. Tem o chuveiro grande de cima e depois tem um para os olhos. É caso tenhamos algum acidente.

0: pronto, que ou nos derrama um químico por cima ou nos salpica alguma coisa para os olhos, há que lavar imediatamente para não haver risco de queimadura ou de infecção nos olhos, alguma coisa.
1: Nunca foi usado?
0: Pela minha turma, não.
1: Ainda bem. É bom sinal.
0: É isso. Partimos lá umas coisas, mas no laboratório...
1: Mas o chuveiro não usaste?
0: O chuveiro nunca foi usado.
1: Ainda bem. Ainda. E tu estás no terceiro ano, já tiveste aqui muita experiência, muitas cadeiras. Qual é que foi a disciplina, ou qual é que é a disciplina que tu mais gostas e que vai mais ao encontro daquilo que tu queres fazer futuramente?
0: A que eu mais gosto pessoalmente, talvez a genética. Não é nestes laboratórios, mas também é noutros. É basicamente a mesma coisa. Acabamos por fazer algumas técnicas um bocado diferentes, como os PCRs, é para ver tudo, as quantidades de DNA e do ADN, para, mesma coisa, mas pronto, do DNA, para ver como é que as diferenças, no que é que influencia, e fazermos uma análise genética. Foi a cadeira que me cativou mais, pelo menos até agora. Também tivemos outras, porque nós temos cadeiras diferentes mesmo no laboratório, que normalmente na cadeira temos umas que temos que bem buscar, temos o protocolo já feito, fazemos a experiência e se não tivermos resultados decentes, não há muito a fazer, porque não temos mais tempo, não podemos fazer, os nossos laboratórios são sempre 4 horas, no máximo, porque não temos mais tempo, porque muitas das máquinas demoram muito a dar-nos resultados, muitas das vezes tem de ser de semana para outra ou de dia para outro, por isso temos cadeiras que diferem. No início do curso temos as cadeiras mais que vimos cá, fazemos o protocolo como está, se der errado, deu, temos em conta isso no relatório, mas não dá para repetir. Depois um bocado mais para a frente temos outras cadeiras como bioquímica laboratorial, que é ao longo da semana, ao longo das semanas, porque isto demora algumas, fazemos o mesmo protocolo, só que as partes diferentes. Por exemplo, tratamos agora de alguma amostra, fomos no frigorífico, para a semana venho cá outra vez analisar. E em vez de ser uma experiência única, aí estou a fazer a mesma experiência durante o semestre. Temos essas diferenças. Em genética, por acaso, foi todos os dias uma experiência, todas as aulas uma experiência diferente. Mas temos, por exemplo, a bioquímica laboratorial que não. E eu gostei das tuas, disse, depende.
1: Depende muito.
0: Sim.
1: E quando tu terminares esta licenciatura, onde é que tu gostavas de trabalhar?
0: Idealmente num laboratório. Ainda estou um bocado a ver as opções, porque é a área que eu gosto mais. Não há tanto cá, que é as ciências forenses, mas que é uma possibilidade também com o curso. Este e outros, já me tinha falado isso na secundária. Mas estou a ver também um plano B, talvez, na parte da genética, da epigenética e de trabalhar em laboratório.
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1: Bárbara, nós vamos passar agora uma sequência de perguntas rápidas e eu vou-te pedir que respondas o mais rapidamente possível. Pode ser?
0: Sim.
1: Estudar no computador ou com apontamentos em papel?
0: No computador.
1: Aulas teóricas ou práticas?
0: Práticas.
1: Disciplina mais difícil até agora?
0: Cálculo 2.
1: Disciplina favorita?
0: Genética.
1: Teste escrito ou apresentação oral?
0: Teste escrito.
1: Genética ou microbiologia?
0: Genética.
1: E por fim, qual é a tua confissão como universitária?
0: Talvez que no início não tinha a certeza se este curso era para mim. Vim com um bocado de dúvidas, porque também nunca tinha ouvido falar tanto assim do curso, não tinha alguém para me dizer como é que está a ser ou foi. Mas que passado estes 3 anos consigo perceber que tomei uma decisão certa e que bioquímica é bastante vasto, dá-nos para diferentes áreas e que cá dentro tenho uma base científica bastante completa que me vai permitir quase ir para qualquer área que eu queira, tanto como para a genética, como para as forenses, como para as químicas, para as biologias. Por isso acho que é isso, acho que foi uma decisão, por mais que a tenha feito com um bocado de medo
1: sim.
0: e de ansiedade, acabou por ser uma decisão certa.
1: Obrigada, Bárbara.
0: Obrigada.
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1: 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Inserido no festival Dance Dance Dance, o espetáculo explora a cultura do remix e das danças virais, misturando referências que vão do TikTok às danças tradicionais gregas, numa reflexão intensa sobre o valor da arte original. Não percas, sexta-feira, 18 de setembro, o Teatro das Figuras recebe a performance de dança Off Off às 9:30 da noite.
2: 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Já sabes, o ciclo de cinema ibérico há cinema na República até ao dia 20 de setembro, todos os domingos, na República 14, em Olhão.
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1: Quinta-feira, dia 24 de setembro, o Teatro das Figuras em Faro recebe a performance A Effective Choreography de Vânia do Hotel Vaz. 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Anota na agenda, quinta-feira, dia 24 de setembro, no Teatro das Figuras, a performance A Effective Choreography de Vânia do Hotel Vaz, às 9:30 da noite.
0: 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De regresso à sua cidade natal, após a digressão europeia, a artista faz uma pré-apresentação do seu álbum de estreia num concerto especial. 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Prepara-te para ouvir, sábado, dia 19, a cantautora Marta Lima, às 9:30 da noite, no Centro Cultural de Lagos.
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1: 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Não percas, sexta-feira, 18 de setembro, o Teatro das Figuras recebe a performance de dança Off-Off às 9:30 da noite.
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1: Bárbara, seja muito bem-vinda às Confissões de Universitário.
2: Obrigada.
1: Estás aqui em representação da licenciatura em Bioquímica. Estás pronto?
2: Sou a Bárbara, tenho 20 anos, sou de quarteira e estou no curso de Bioquímica.
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1: Bárbara, como é que descobriste a licenciatura em Bioquímica na Universidade do Algarve?
2: Foi um bocado em cima da hora, diria. Foi mais no último ano, nunca tinha ouvido ninguém a falar sobre o curso. Estava à procura de cursos mais das ciências, porque vim de Ciências e Tecnologias do secundário. E vi que havia Bioquímica para entrar só com o exame de Biologia, no caso. E fui ver o plano de estudos e agradou-me bastante, porque toca em muita coisa e algumas de interesse.
1: Não tiveste assim um feedback de outras pessoas que já tivessem frequentado o curso?
2: Houve muita gente a ir à minha secundária, mas não calhou ninguém de Bioquímica. Depois acabei por chegar aqui e ver que todos os anos tinha alguém da minha secundária, por acaso. Eu é que não tinha conhecimento.
1: E sentes que esta licenciatura em Bioquímica é uma licenciatura mais teórica ou prática?
2: Temos um bocado dos dois. É capaz de focar mais na prática, depois de passar dos anos. No início é um bocado mais teórico, para nos dar as bases, mas temos muita componente prática. Diria que há uma boa mistura entre os dois.
1: O que é que estás mais a gostar no curso?
2: Da parte laboratorial, de certeza.
1: É a parte mais prática, não é?
2: Sim, essa é mais interessante.
1: No primeiro ano tens uma cadeira chamada Metodologia Científica e Introdução ao Laboratório. O que é que fazem por lá?
2: Nessa cadeira, que nós chamamos de NCIL, é onde começamos mesmo a prática em laboratório. É logo no primeiro semestre, primeiro ano, começamos a mexer no material, a mexer nas soluções, a aprender quais são as soluções mais usadas e como é que se fazemos.
1: Portanto, é a base,
2: sim,
1: da bioquímica.
2: É depois...
1: Ou do laboratório, neste caso.
2: É da parte laboratorial, também aprendemos um bocado da teórica, também segurança no laboratório, é muito importante, é uma das principais coisas que nos ensinam lá. Não cheirar, não comer, às vezes à vontade, mas não podemos. E isso sim vamos utilizar em todas as cadeiras daqui para a frente, porque temos laboratório em mesmo 90% das cadeiras, diria.
1: Portanto, é não faltar esta cadeira, porque vai ser a base das outras, não é?
2: Nós, nas laboratoriais, até só podemos dar uma falta em todas, porque se nós chamamos mesmo a essa cadeira.
1: É mesmo importante, então?
2: Sim, é mais aquela de... As teóricas às vezes nem vou, mas de laboratório temos mesmo.
1: Temos mesmo
2: a todos.
1: E nós estamos a gravar no laboratório de bioquímica, o vosso laboratório, portanto, estás em casa.
2: Sim.
1: Que cadeiras é que vocês têm aqui? O que é que vocês preparam aqui? Conta-me tudo.
2: Temos a maior parte das cadeiras aqui. Nestes laboratórios são quase todos muito iguais.
1: Uhum.
2: Temos aqui as bioquímicas, tanto a 1, a 2, bioquímica laboratorial, nós temos muitas bioquímicas. Temos também as químicas, como química orgânica, química física. Fazemos diversas coisas. Fizemos a preparação de solução, medimos absorvâncias nos nossos aparelhos, que não dá para ver, mas no espectrofotómetro. Para também calcularmos a quantidade de proteínas das nossas amostras,
1: okay.
2: Para aprendermos também a fazer os cálculos de normalmente é quase tudo de quantidades de proteínas,
1: uhum.
2: E do ADN, fazemos bastantes coisas diferentes.
1: E quais são assim as principais regras de um laboratório?
2: Pronto, a bata é obrigatória. Em termos de roupa, há que ter cuidado nos sapatos fechados, mas normalmente às vezes mais para o verão, depois também vimos de chinelos se for preciso. Damos um bocado na cabeça, mas ninguém nos impede de entrar. É mais o laboratório.
1: É mais a nível de segurança,
2: sim,
1: não é?
2: Sim, é mais a bata. É a bata, normalmente usamos luvas, dependendo do que estamos a mexer. Se estivermos só a preparar algumas soluções, não há essa necessidade toda.
1: Okay.
2: Não podemos normalmente nem cheirar, nem tocar, é um bocado... Não é aconselhável. É basicamente isso. Não podemos comer. Normalmente beber água também não fazemos cá dentro. Temos de sair do laboratório para beber água e voltamos.
1: Okay.
2: E é maioritariamente isso. Ensinam-nos sobre o chuveiro. Nunca foi necessário utilizar.
1: O chuveiro, para que é que... Agora, na filmagem não dá para perceber, mas à porta há um chuveiro. Para que é que aquele chuveiro serve?
2: O chuveiro tem duas partes. Tem o chuveiro grande de cima e depois tem um para os olhos. É caso tenhamos algum acidente, que ou nos derrame um químico por cima ou nos salpica alguma coisa para os olhos, há que lavar imediatamente para não haver risco de queimadura ou de infecção nos olhos, alguma coisa.
1: Nunca foi usado?
2: Pela minha turma, não.
1: Ainda bem. É bom sinal.
2: É isso. Partimos lá umas coisas, mas o laboratório.
1: Mas o chuveiro não usaste?
2: O chuveiro nunca foi usado.
1: Ainda bem. Ainda. E tu estás no terceiro ano, já tiveste aqui muita experiência, muitas cadeiras. Qual é que foi a disciplina, ou qual é que é a disciplina que tu mais gostas e que vai mais ao encontro daquilo que tu queres fazer futuramente?
2: A que eu mais gosto pessoalmente, talvez a genética. Não é nestes laboratórios, mas também é noutros. É basicamente a mesma coisa. Acabamos por fazer algumas técnicas um bocado diferentes, como os PCRs, é para ver tudo, as quantidades de DNA e do ADN, para, mesma coisa, mas pronto, do DNA, para ver como é que as diferenças, no que é que influencia, e fazemos uma análise genética. Foi a cadeira que me cativou mais, pelo menos até agora. Também tivemos outras, porque nós temos cadeiras diferentes mesmo no laboratório, que normalmente na cadeira temos umas que temos que bem buscar, temos o protocolo já feito, fazemos a experiência e se não tivermos resultados decentes, não há muito a fazer porque não temos mais tempo, não podemos fazer. Os nossos laboratórios são sempre 4 horas, no máximo, porque não temos mais tempo, porque muitas das máquinas demoram muito a dar-nos resultados, muitas das vezes tem de ser de semana para outra ou de dia para outro, por isso temos cadeiras que diferem. No início do curso temos as cadeiras mais que vimos cá, fazemos o protocolo como está, se der errado, deu, temos em conta isso no relatório, mas não dá para repetir. Depois, um bocado mais para a frente, temos outras cadeiras como bioquímica laboratorial, que é ao longo da semana, ao longo das semanas, por isso demora algumas, fazemos o mesmo protocolo, só que as partes diferentes. Por exemplo, tratamos agora de alguma amostra, fomos no frigorífico, para a semana venho cá outra vez analisar. E em vez de ser uma experiência única, aí estou a fazer a mesma experiência durante o semestre. Temos essas diferenças. Em genética, por acaso, foi todos os dias uma experiência, todas as aulas uma experiência diferente. Mas temos, por exemplo, a bioquímica laboratorial que não. E eu gostei das tuas, disse, depende.
1: Depende muito.
2: Sim.
1: E quando tu terminares esta licenciatura, onde é que tu gostavas de trabalhar?
2: Idealmente num laboratório. Ainda estou um bocado a ver as minhas opções, porque é a área que eu gosto mais, não há tanto cá, que é as ciências forenses, mas que é uma possibilidade também com o curso, este e outros, já me tinha falado isso na secundária. Mas estou a ver também um plano B, talvez, na parte da genética, da epigenética e de trabalhar em laboratório.
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1: Bárbara, nós vamos passar agora uma sequência de perguntas rápidas e eu vou-te pedir que respondas o mais rapidamente possível. Pode ser?
2: Sim.
1: Estudar no computador ou com apontamentos em papel?
2: No computador.
1: Aulas teóricas ou práticas?
2: Práticas.
1: Disciplina mais difícil até agora?
2: Cálculo 2.
1: Disciplina favorita?
2: Genética.
1: Teste escrito ou apresentação oral?
2: Teste escrito.
1: Genética ou microbiologia?
2: Genética.
1: E por fim, qual é a tua confissão como universitária?
2: Talvez que no início não tinha a certeza se este curso era para mim. Vim com um bocado de dúvidas, porque também nunca tinha ouvido falar tanto assim do curso, não tinha alguém para me dizer como é que está a ser ou foi. Mas que passados estes 3 anos consigo perceber que tomei uma decisão certa e que bioquímica é bastante vasto, dá-nos para diferentes áreas e que cá dentro tenho uma base científica bastante completa que me vai permitir quase ir para qualquer área que eu queira, tanto como para a genética, como para as forenses, como para as químicas, para as biologias. Por isso acho que é isso, acho que foi uma decisão, por mais que a tenha feito com um bocado de medo
1: sim.
2: e de ansiedade, acabou por ser uma decisão certa.
1: Obrigada, Bárbara.
2: Obrigada.
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1: É verdade, está a chegar o teu regresso a casa aqui na tua Rua FM. Começa agora, 5 e 4, comigo Mariana Correia a fazer-te companhia até bem perto das 7. Hoje, um grande dia de manhã na sessão de boas-vindas aos novos estudantes da UALG. Também, se tiveres filhos, se calhar o primeiro dia de aulas deles. Portanto, um dia 14 de setembro bastante recheado aqui para muitos alunos do Algarve. E não só. Agora, Mr. Gallin com The Future, depois a ASAP Rocky com Pump Rocky e depois a Electric Gold com Supernova. 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
1: Sábado, dia 19, há concerto de Marta Lima no Centro Cultural de Lagos. De regresso à sua cidade natal, após a digressão europeia, a artista faz uma pré-apresentação do seu álbum de estreia, num concerto especial. O concerto conta também com a participação de Joana Alegre como convidada da noite. Prepara-te para ouvir, sábado, dia 19, a cantautora Marta Lima, às 9h30 da noite, no Centro Cultural de Lagos.
2: Até dia 20 de setembro, há um filme todos os domingos para assistires ao ar livre em Olhão. Há cinema na República, é o mote para as mostras de cinema ao ar livre em Olhão, na Associação Cultural República 14. Até setembro, podes descobrir um ciclo dedicado ao cinema ibérico, com filmes premiados, histórias marcantes e sessões ao ar livre para desfrutar nas noites deste verão. Já sabes, o ciclo de cinema ibérico há cinema na República, até o dia 20 de setembro, todos os domingos, na República 14, em Olhão.
1: Sexta-feira, dia 18 de setembro, o Teatro das Figuras recebe a performance de dança Off-Off. Inserido no festival Dance Dance Dance, o espetáculo explora a cultura do remix e das danças virais, misturando referências que vão do TikTok às danças tradicionais gregas, numa reflexão intensa sobre o valor da arte original. Não percas, sexta-feira, 18 de setembro, o Teatro das Figuras recebe a performance de dança Off-Off às 9h30 da noite.
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Evils com Era Tragedy. Música do baú já a seguir com Paramore. O tema The Only Exception. Um tema de 2009. Depois há entre aspas com Segue-me. 5 horas 25 minutos. Boa tarde, boa segunda-feira e boa semana. 29 graus lá fora. Esta semana vamos ter aqui temperaturas muito altas. É verdade, regressa às aulas e também continuamos aqui com temperaturas altas. Agora, The Only Exception.

0: dos Birds Are Indie. Os Raiz já a seguir com o tema Recado, depois a Nanook com Olhos Que Não Vêem, uma Made in Algarve, e depois as mensagens da rua.
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0: Mas para já há Os Raízes com o Recado. Boa viagem, boa segunda-feira e boa semana.

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Jesse Ware a acabar de tocar com Midnight. 10 minutos para as 6 da tarde. Estás no sentido obrigatório na Rua FM até bem perto das 7 comigo, Mariana Correia, a fazer-te companhia. Rosana com Ala Portuguesa já a seguir, depois de Chase Atlantic com Swim. E a acabar esta primeira hora de sentido obrigatório, ficas com Kaiser Chiefs com I Predicted a Riot. Mas agora segues ao som de Ala Portuguesa. Nesta tarde de segunda-feira, boa semana, bom regresso às aulas, se for o caso. Se fores um dos alunos que esteve na sessão das boas-vindas aos novos estudantes da UALC, eu e a Soraya Varela estivemos por lá. Temos um videozinho nas nossas redes sociais sobre isto.

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1: Durante estes 20 minutos, sem ter obrigatório, ainda vais ouvir muita música. E depois, para acabar, a Rua da Europa. Todas as segundas-feiras, já sabes, há aqui a Rua da Europa. Agora, Youngblood com Original Me.

0: Alex Dalva com Livre. E vamos lá à Rua da Europa para fechar este sentido obrigatório de hoje, segunda-feira. Amanhã há mais, é verdade, amanhã há mais segunda-feira, ou melhor, segunda-feira foi hoje, terça amanhã, e amanhã às 8 da manhã já está aqui alguém para te fazer companhia nas tuas manhãs e também nas tuas tardes. Eu volto quarta-feira às 8 da manhã para te fazer companhia até bem perto das 10. Por hoje está tudo, portanto, até amanhã, boa segunda-feira, bom regresso às aulas, for o caso. Amanhã há mais, agora Rua da Europa.
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2: Olá e sejam muito bem-vindos ao Speak Corner, onde desbloqueamos as fronteiras linguísticas para as tuas aventuras pela Europa. Continuamos a nossa viagem pela Polónia, descobrindo mais curiosidades sobre este país e, desta vez, aproveitando também uma altura muito especial do ano, o regresso às aulas. Na Polónia, o novo ano escolar começa habitualmente no início de setembro, depois das férias de verão. Para muitas crianças e jovens, este é um momento de reencontro com colegas, de novos horários e, claro, de preparar mochilas e material escolar para mais um ano de aprendizagem. E sabias que a Polónia tem uma das tradições educativas mais antigas da Europa? A Universidade Jagiellońska, em Cracóvia, foi fundada em 1364 e é uma das universidades mais antigas ainda em funcionamento no mundo. Entre os seus antigos estudantes encontra-se Nicolau Copérnico, o famoso astrónomo que revolucionou a forma como compreendemos o Universo. Outra curiosidade interessante relacionada com a educação é que a Polónia tem uma forte tradição de bibliotecas, livrarias e leitura. A literatura ocupa um lugar importante na cultura do país, sendo a Polónia o berço de vários escritores de grande reconhecimento internacional. E já que estamos a falar de aprendizagem, há uma situação que todos conhecemos. Quando estamos a aprender algo novo, nem sempre conseguimos perceber tudo à primeira. A expressão desta semana é
3: Nie rozumiem,
2: que significa não compreendo, em polaco. Agora imagina que estás numa viagem pela Polónia e alguém começa a explicar-te uma direção, uma tradição ou até um prato típico, mas fala demasiado depressa e acabas por não perceber o que está a dizer. Nesse momento, podes simplesmente dizer não compreendo. É uma expressão muito simples, mas extremamente útil quando estás a aprender uma nova língua. Afinal, não há vergonha nenhuma em admitir que não compreendemos. Faz parte de qualquer viagem e de qualquer processo de aprendizagem. Vamos repetir juntos?
3: Nie rozumiem.
2: Agora, numa versão mais lenta.
3: Nie rozumiem.
2: Se estiveres na Polónia durante o regresso às aulas, podes encontrar muitas escolas e universidades a retomar a sua atividade depois da pausa de verão. É também uma boa altura para visitar cidades universitárias como Cracóvia, Varsóvia ou Wrocław, que ganham uma energia especial com o regresso dos estudantes. Com esta expressão, já sabes como reagir quando alguma coisa não fizer sentido durante a tua aventura pela Polónia. E lembra-te, não compreender uma palavra é apenas mais uma oportunidade para aprender uma nova. E por hoje é tudo. Continua connosco no SoundCloud da tua Rua FM para mais expressões úteis nesta aventura linguística pela Polónia. Até à próxima.
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5: Olá. Portugal aderiu ao projeto europeu há 40 anos e esta data é partilhada com a nossa vizinha Espanha. Hoje temos o Ruben Santos, deputado municipal pela Assembleia Municipal de Olé. Olá, Ruben. Gostaria de perguntar se gostaria...

0: Querias começar por te apresentares?
1: Pronto, olá. Antes de mais, obrigado pelo convite para estar cá. Enfim, sou o Ruben, eu tenho 23 anos, sou um médico recém-formado e sou, simultaneamente, tenho atividade política, sou deputado municipal na Assembleia Municipal Alentejo, no mandato anterior de 21-25 em substituição, agora estou em permanência. Sou também membro de uma Assembleia, da Assembleia de Freguesia da Torre e tenho também funções a nível partidário, quer na Juventude Social Democrata, quer no Partido Social Democrata, a vários níveis, concelho, distrital e nacional.
0: Bom, eu começo por perguntar-te, Ruben, como teve esta experiência, pronto, autárquica, partidária, tens várias vertentes na política. Pronto, o que é que significa a União Europeia para ti?
1: Eu acho que a União Europeia se pode resumir a três palavras. Por um lado, liberdade, por outro, oportunidade e por outro, paz. Começando, se calhar, por esta última, a paz, porque é também na paz que se fundou e que se formou a União Europeia. E eu acho que a União Europeia é uma das promotoras da paz, daquela que é a civilização ocidental, o nosso modo de vida. Um modo de vida pacífico que depois entronca na liberdade. Os nossos valores, os valores europeus, são os valores da liberdade, do livre-arbítrio, da possibilidade de escolha, das democracias livres, e tudo isto depois vai desembocar na outra palavra que é a oportunidade. Porque a União Europeia abriu as portas, porque também abriu as fronteiras para novas oportunidades. E se calhar podemos falar disso mais adiante, mas oportunidade é mesmo a palavra mais atual. Se a liberdade e a paz vêm da história da União Europeia, a oportunidade é a palavra de futuro da União Europeia.
0: E não, agora estavas. Pronto, disseste que ias pegar e vais mesmo pegar nisto. Como jovem autarca, como percepcionas a vivência dos valores europeus no nosso território, no nosso Algarve? E como é que é aceite ou não a diversidade linguística e cultural de uma maneira geral?
1: Bom, nós vivemos numa região muito específica. O Algarve, é uma região, que tem, por natureza, uma grande diversidade, até pela sua principal, fonte económica, que é o turismo. Portanto, nós vivemos, de outras culturas, de outras línguas, de outras nacionalidades. E, portanto, eu penso que, isto está de tal forma tão enraizado, no nosso modo de vida, até porque a maioria das pessoas acaba, invariavelmente, trabalhando ou não no turismo, acaba por trabalhar com turismo na nossa região. Acho que, a diversidade, acaba por estar bastante bem, integrada, naquela que é a nossa região e, em particular, o concelho onde eu exerço as funções, autárquicas. Acho naturalmente que tem que se abrir espaço para a integração, mas naturalmente que penso que as pessoas cá aceitam perfeitamente aquela que é a diversidade cultural e linguística, que vem de fora.
0: E porque a União Europeia também dá muitas oportunidades, Ruben, pergunto-te, quais foram as experiências internacionais que mais te marcaram e se gostarias de contar?
1: Quero salientar uma experiência que foi a visita àquilo que é o coração da democracia europeia. Tive a oportunidade já, por mais do que uma vez até, de visitar o Parlamento Europeu em Bruxelas. É uma experiência bastante enriquecedora e o parlamentário, portanto, da União Europeia, é uma experiência bastante enriquecedora porque lá percebemos aquela que é a diversidade linguística, porque temos as diversas línguas e no Parlamento até conseguimos ver lá em cima os gabinetes dos tradutores e são imensos. Temos as diversas sensibilidades, quer políticas, quer culturais, porque vemos que até dentro de um mesmo grupo político há várias sensibilidades, porque as pessoas, uma pessoa da Finlândia não tem nada a ver com português ou com italiano, e acabamos por perceber que é possível, mesmo dentro da nossa, das nossas diferenças, encontrar um chão comum. E eu acho que é isso que o Parlamento Europeu representa. É, temos lá pessoas com diversas sensibilidades, com diversas culturas, com diversas sensibilidades políticas, orientações ideológicas, mas que têm um chão comum. Eu acho que esta foi uma oportunidade e uma experiência bastante enriquecedora que a Europa me deu.
0: E muito bem, Ruben, por último, para terminarmos, quase, porque tudo que é bom termina rápido, pronto, se gostarias de deixar uma mensagem aos nossos jovens ouvintes?
1: Bom, aproveito que falamos sobre a Europa, e eu acho que a nossa geração, também sou jovem, a nossa geração acaba por ter como adquirido aquela que é a experiência europeia e aquilo que é a Europa. Eu acho que nós muitas vezes esquecemos que a Europa nos dá coisas como o programa Erasmus, como o espaço Schengen, em que podemos circular livremente, e acho que isso é a oportunidade que eu falava há bocado, em que podemos circular, ir estudar para fora, ir trabalhar uns tempos para fora, ganhar novas realidades e novas experiências. Eu, o conselho que eu daria seria aos jovens que experimentem ao máximo e que aproveitem ao máximo todas aquelas que são as oportunidades que a União Europeia nos dá, com estes programas, com o Interrail, com o Erasmus, viajar pelas capitais europeias e pelos países da Europa, e que, sobretudo, que percebam de onde é que nós vimos, porque é que a Europa se criou, a União Europeia se criou, e para onde é que nós queremos ir, e de que forma é que eles podem ter um papel nisto, porque toda a gente tem um papel a desempenhar, seja, como é o meu caso, com um cargo político a nível local, como autarca, seja no associativismo, seja no seu dia-a-dia. Acho que toda a gente, na sua vida pessoal, tem um papel a desempenhar em prol destes que são os valores ocidentais e europeus.
0: E bem, esta é a mensagem do nosso Ruben Santos. Ruben, muito obrigado pelo teu trabalho. E é isto. Um grande bem-aja.
2: 21 minutos com a Europa. Tens um minuto para ouvir os nossos eurodeputados?
3: Olá, o meu nome é Hélder Sousa e Silva e tenho 59 anos e sou natural de Mafra. Tive o privilégio de servir como Presidente da Câmara Municipal de Mafra durante vários anos e, em 2024, tomei posse aqui como eurodeputado. Quero falar-vos sobre uma iniciativa da União Europeia que pode transformar o futuro dos estudantes. Falo da Garantia Juvenil. Esta é uma iniciativa financiada pelo Fundo Social Europeu que visa garantir que todos os jovens até aos 29 anos recebam uma oferta de emprego, estágio ou formação no prazo máximo de 4 meses após saírem do sistema de ensino ou ficarem desempregados. Em Portugal, os jovens podem beneficiar da Garantia Juvenil inscrevendo-se no Instituto de Emprego e Formação Profissional, onde terão acesso a diversas oportunidades ajustadas ao seu perfil. Como eurodeputado, estou empenhado em garantir que os jovens permaneçam no centro das nossas prioridades, ajudando-os a aproveitar ao máximo as oportunidades que a União Europeia oferece.
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5: O concurso de tradução da União Europeia, Juvenes Translatores 2025-26, desafiou mais de 3 mil estudantes de 17 anos, de 716 escolas europeias, a traduzir um texto entre duas das 24 línguas oficiais da União Europeia. A vencedora portuguesa foi uma aluna da Escola Secundária de Maximinos, em Braga. A avaliação das traduções foi realizada por tradutores da Comissão Europeia, que selecionaram os 27 vencedores, um por Estado-membro. Paralelamente, 186 alunos que se distinguiram pelas suas traduções excepcionais foram galardoados com menções honrosas. Em Portugal foram distinguidos 4 alunos de um total de 86 participantes nacionais. O Comissário Europeu responsável pela pasta salientou que as línguas são elementos vitais da nossa identidade europeia. Quando aprendemos uma língua nova, construímos uma ponte para outra cultura e alargamos os nossos horizontes. Possuir competências linguísticas também proporciona melhores oportunidades profissionais, beneficiando o indivíduo e a sociedade no seu conjunto. Financiado pelo programa Erasmus+, mais o concurso Juvenes Translatórias é organizado anualmente pela Direção-Geral da Tradução da Comissão Europeia e é visto como uma experiência que muda a vida de muitos dos seus participantes. Alguns decidiram estudar tradução na universidade, outros integraram um serviço de tradução da UE como estagiários, outros ainda tornaram-se tradutores ou intérpretes a tempo inteiro. O concurso Juvenes Translatórias tem como objetivo promover a aprendizagem das línguas nas escolas. Está aberto aos jovens de 17 anos que frequentam o ensino secundário e realiza-se em simultâneo nas escolas selecionadas da UE. O multilinguismo, ou seja, a utilização de várias línguas para comunicar, faz parte da União Europeia desde o seu início. Foi consagrado no primeiro regulamento adotado em 1958, que determinou o regime linguístico da CE, e desde então o número de línguas oficiais passou de 4 para 24, à medida que mais países aderiam à União Europeia.
4: Sabias que...
6: Sabias que a União Europeia não regula tudo, mas regula como certos produtos podem ser comercializados, controlados e rotulados, sobretudo quando entram no mercado comum europeu?
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E dedico este programa a falar dos excelentes concertos que houve neste verão e que eu tive presente, ou seja, tive o privilégio de estar presente. Começamos com Turnstile, o tema Never Enough. Never Enough Love é um tema que descreve bem o concerto demolidor que eles tiveram. Eu estive neste último dia do Calorama.

Deftones, que também tiveram naquela excelente noite do Calorama, estão em grande forma. É o meu terceiro concerto de Deftones, e acho que foi sem dúvida o meu favorito. Em grande forma, os Deftones acabaram o festival e abriram logo com este tema, Be Quiet and Drive.

desde 2000. Aliás, há 20 anos que eu conheço a Peaches com o seu primeiro álbum, os Peaches of Peaches, e nunca tinha conseguido ver um concerto da Peaches e é incrível. Todas as minhas expectativas foram superadas e mais além. Esta grande mulher que com quase 60 anos tem toda aquela energia, eu quero ser como ela. Quando chegar a essa idade, também já não falta assim muito, mas também não falta assim tão pouco. E foi incrível, uma energia fulminante, e também teve direito à participação do vocalista dos Turnstile no tema Fuck the Pain Away, mas não é esse que nós vamos ouvir a seguir. Nós vamos ouvir Boys Wanna Be Her, mais um tema que ela tocou neste grande concerto no Calorama.

Mega surpresa, concerto dos Dion's Talt. Este ano só vi dois concertos do Extra Muralhas. Este foi um deles e foi, sem dúvida, o melhor que eu podia ter visto. São uma banda de Berlim e ouvimos dois temas do seu primeiro EP, que foi lançado em 2024, chamado Rat Race. E sem dúvida uma banda para estar atenta e para descobrir. Eles têm agora um álbum do ano passado homónimo, e é para estar atento, porque foi sem dúvida um concerto magnífico no Extra Muralhas. Vamos continuar para os Frankie and the Witchfingers. Eles estiveram no Sonic Blast, no primeiro dia do Sonic Blast, ou vá, no primeiro dia completo do Sonic Blast. Foi um grande concerto. Nós vamos ficar a ouvir dois temas do álbum Trash Classic do ano passado, 2025. Vamos ficar com o tema Dead Silence e também Out of the Flesh.

Snapped Ankles, grande concerto, mais uma vez expectativas completamente superadas neste coletivo estranho, mas incrível. Ouvimos o tema Pay the Rent do álbum passado, Hard Times, Furious Dancing. E vamos terminar com dois temas de outra grande banda que teve também nesse dia, estes Frankie and the Witch Fingers, o Snapped Ankles e também Chet Pyle, que é com quem vamos terminar o programa. Tiveram todos no mesmo dia, aliás foi um dia incrível, foram muitos bons concertos. Nós continuamos para a semana a desmontar estes concertos, estes grandes concertos que houve neste verão e neste Sonic Blast, foram bastantes. Eu relembro que podem ver toda a playlist em orgasmental.blogspot.com, podem nos seguir através do Mixcloud, da Rua FM e do Instagram, que nunca está atualizado. E ficamos a seguir com o Chet Pyle, grande banda, foi mesmo muito bom. Vamos ficar com dois temas de dois álbuns diferentes, Cool World de 2024 e God's Country de 2022. Eu por hoje me despeço, para a semana continuamos com este recordar concertos do verão de 2026. Eu por hoje me despeço, fiquem bem e até para a semana.

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Boa noite e bem-vindos ao País Relativo. O meu nome é Filipe Santos e vou estar convosco durante as próximas duas horas aqui na Rádio Universitária do Algarve, a dar-vos música progressiva e afins. E hoje começamos o programa com a Prata da Casa, com Zeus Faber, o seu belíssimo álbum lançado já há um ano, aqui de músicos farenses ou sediados em Faro, coisa que o valha. Deixo-vos para começar com o tema de abertura do álbum, Andrómeda. Desfrutem!

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2: Zeus Faber, lançado há pouco mais de um ano, este álbum surpreendeu pela... Bem, pela proveniência surpreendeu quem não seria daqui, porque de facto são músicos que já são bastante conhecidos de outros projetos, de outras andanças, e que a sua qualidade já tinha sido mostrada noutros sítios. Aqui apresentam composições do João Araújo, o teclista, nesta espécie de jazz rock, às vezes sinfónico, às vezes um bocado mais a puxar para o, qualquer coisa que poderia ser integrado no rock in opposition, pela modernidade da coisa, e muitíssimo bem acompanhado pelo Leon Balzberger no trompete, pelo André Capella no saxofone, a Luís Santos na guitarra, o Marco Martins no baixo, noutras ocasiões o Vasco Moura no baixo, o João Vieira nas baterias, mas também o Bruno Vítor noutros temas na bateria, como este que tivemos a ouvir atrás, o Andrómeda, que abre o trabalho. O Bruno Vítor ainda toca violoncelo num dos temas, e Tiago Rosado também toca guitarra num dos temas, que é este que temos por trás. Estejam descansados, já o pus para trás. As vozes estão a cargo da Genoveva Faísca, que também é letrista de três dos temas, e de

Rica Galos, noutro tema. É um álbum excelente, uma das melhores edições nacionais de 2020, na minha modesta opinião, e que, entretanto, já teve ocasião de ser apresentado ao vivo, infelizmente não tantas vezes, agora dada esta situação toda, mas espera-se que venham mais vezes, apresentem-se mais vezes e que tenham a ocasião de andar aí pelo país e pelo mundo. Eu vou-vos deixar então com este Barbas de Neptune que temos por trás, que por sinal tem uma toada bastante diferente da anterior Andrómeda, e para isso mesmo vou puxá-lo para trás. Zeus Faber, Barbas de Neptune.

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1: Barbas de Neptuno, aqui o segundo tema deste disco de estreia dos Zeus Faber. De facto, interessante a forma como as músicas são muitas vezes conduzidas de forma diferente. Neste caso havia aqui uma espécie de liderança do trompete com um riff de guitarra, com aquela desbunda do saxofone pelo meio. E outras vezes são temas mais suaves, como por exemplo este Follow Me que temos por trás e que é o único tema cantado pela Federica Galos. Vou-vos deixar com ele.

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1: Follow me. Aqui um tema, neste caso, cantado em inglês, em contraponto com os outros três temas cantados, para um álbum que continua. São sete temas, cerca de três quartos de hora de belíssima música, uma viagem fantástica, e que merece toda a audição, toda a atenção na audição. Felizmente, para quem quer dar uma espreita dela, encontra-se no no Spotify. E sim, claro, no Facebook podem entrar em contacto com a banda e apoiá-la, nomeadamente adquirindo um CD em formato físico ou apoiando de outra maneira. Espero um dia destes também conseguir tê-los aqui à conversa, quando as coisas amainarem, para se saber mais sobre este projeto e sobre o futuro. Faro, na realidade, é uma terra que tem alguma história jazzística, apesar de estar aqui confinada aqui à província, digamos assim, fora dos grandes centros, onde naturalmente também há uma maior concentração de música, de escolas, de sítios para tocar, etc. Mas aqui por baixo, também já há alguns anos valentes que temos tido coisas muito boas. Costuma ser, como dizia um grande amigo meu, uma cidade sem memória. É fácil as coisas aqui serem efêmeras, é fácil as coisas aqui acontecerem e passado algum tempo, um ano, seja o que for, já ninguém sequer se lembrar e a onda já é outra, completamente diferente, e muitas vezes não haver nenhum registro. Tanta coisa boa que foi feita, tantos grupos, tantos projetos, tantas jams e coisas que apareciam também de uma forma não planeada e que ficaram naquele momento. Não tiveram nenhum tipo de registro. Bem, neste caso existe o registro e existem registros também dos concertos ao vivo. Essa é outra coisa que vos recomendo ver, porque vale muito a pena, no Facebook ou no YouTube do grupo Zeus Faber. Falando aqui de outro projeto que também é mais ou menos aqui sediado, um dos membros deste projeto, Zeus Faber, o Leon Balzberger, trompetista, tem um projeto que já tem três álbuns gravados, sendo que um deles também saiu no ano passado. Falo de Mirsals, e que lançou no ano passado o álbum Grilled Orange. É um jazz elétrico com fusão entre várias correntes de jazz, funk, rock, etc. Com apontamentos, segundo o próprio músico, apontamentos que são minimais, aumentados, de métrica estranha. Algo assim. Bem, é um grupo, neste caso, composto, para além do Leon Balzberger no trompete, pelo Miguel Martins na guitarra, Leo Vrilo no Rhodes, teclado, Luís Henriques no baixo, elétrico, e o João Melro na bateria. Vou-vos deixar aqui com também o tema de abertura, que é um belíssimo tema de abertura, e colado ao segundo, Salamandras. Então, Citrus e Salamandras para Leon Balzberger, Mirsalz, meu suíço. Desfrutem.

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1: Leon Balsberga de Mirsla, aqui... Oi, desculpem, Mirsals. Aqui no País Relativo, dois temas, citros e salamandra. É um jazz que se vai desenrolando, inovando, num formato, digamos que conhecido, mas que à espreita não sabe muito bem o que é que poderá vir a seguir. E está, de facto, muito bom. Ao vivo, então, imagino que seja melhor ainda, mas não tive ainda ocasião de os ver. Espero vê-los muito em breve. E já que estamos numa de jazz, ou por aí, vou-vos deixar com um álbum que foi também lançado em 2020 pelos Ghost Rhythms. Os Ghost Rhythms já passaram aqui, tiveram um álbum bastante interessante lançado pela Cuneiform, que era um falso álbum ao vivo, mas que, pronto, de facto era ao vivo, mas não tinham público, e portanto acabavam por inventar também os sítios onde tocavam. Eram sítios imaginários. E continuando numa de imaginação, este grupo francês lançou em 2020, como vos disse, o álbum Imaginary Mountains. É um álbum mais, talvez mais soturno ou mais negro do que o trabalho anterior, e como sempre é um ensemble bastante composto. Alexis Colin no acordeão, Xavier Gellart no e-bow, baterias e também algumas guitarras, Augustin Lusson no violino, Nadia Mejkapel no violoncelo, Grigory Kozovski no baixo, Tom Namias na guitarra e na viola d'arco, Camille Petit nos teclados, Maxime Thibetot nos saxofones e flautas, Darja Zamel no cravo, Julien Bigorne em alguns temas com flauta, Guillaume Aventurin nos coros também de guitarra, e ainda com a participação de Sarah Barrou e Sonia Bricot nas vozes, e Samuel Colin no piano dedilhado. Isso. Eu vou-vos deixar então também aqui com uma sequência de temas: Path to Oyapok e Tomuk Umak, para este Imaginary Mountains, que é o quarto trabalho de originais dos franceses Ghost Rhythms.

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1: Ghost Rhythms, Imaginary Moment, Mountains, perdão. Tivemos aqui com dois temas, Path to Oyapok e Tumuk Humak. Como vos disse, é um álbum, de certa forma, este quarto trabalho é mais negro, ou mais, mais contemplativo também, mas a orquestração toda é feita de uma forma que nos leva para, para algo mais soturno do que o que a banda já nos tinha apresentado. De qualquer das maneiras, continuam na excelência destes trabalhos incríveis que nos apresentam. Pelo que sei, há um álbum novo que já está nas últimas

nas fases de gravação ou de produção, o que também são muito boas notícias para, bem, para os amantes deste estilo ou deste grupo. Ao falar em álbuns novos, o italiano Paolo Schebotta lançou um segundo trabalho para os Ske. Os Ske é um projeto dele, solo, que tinha lançado, creio que em 2010, o álbum Omi Uni Autuni, que na altura, pela descrição dele, que é um personagem bastante engraçado, cómico, moço novo, deve andar para aí pelos seus 30 e tais, 40, teclista dos Jugend, e ele dizia que este projeto teria como objetivo dar uso a todos os teclados que ele foi adquirindo ao longo da vida. Portanto, ele é um grande amante do som tradicional dos teclados analógicos e aqui ainda mais do que nos outros projetos em que participa, os Jugend e os Not a Good Sign, conseguiria apresentar bem, essa sonoridade. E assim surgiu um dos álbuns mais lindos dos últimos anos, das últimas décadas, diria eu, e que é esse tal Omi Iun, eu não sei muito bem se é assim que se diz, mas é Mil e Um Otuni, Mil e Um Otonos, e que foi na altura produzido por Marcello Marione da Alt Rock Productions, que entretanto, com esta nova edição, parece que dá algum tipo de sinais de vida, porque já há muitos anos que tinham parado, infelizmente, por não conseguirem dar vazão à excelente música que editavam. Então, Paolo Botta, compositor e teclista, convidou para aí uns 25 músicos. E deles há uma data de malta que, para quem conhece este meio do rock progressivo, do rock in opposition, até do Canterbury, conhece. Portanto, temos, por exemplo, Fabio Pignatelli dos Goblin no baixo, Luca Calabrese dos Zildersbane no trompete, Lars Frederik Frasile dos Wobbler no cravo, Keith McSound dos Présent no baixo, Tommaso Ledi dos Stormy Six no bandolim, Nicholas Nicolopoulos dos Cicada na flauta, Evangelia Cozzoni também dos Cicada na voz, Vitaly Apol dos Rational Diet e dos Five Story Ensemble bielorrussos no oboé, Simon Hadnoni Ellingsen dos Shambla Math nos saxofones, Alexandro Cassani dos Not a Good Sign no baixo, Martino Malacrida dos Not a Good Sign na bateria, o seu grande companheiro Francesco Zago dos Jugend na guitarra, mas também Maurizio Fazzoli no piano, Valerio Cipollone nos clarinetes e Ella Leone Mariani no violino, todos eles dos Jugend. Jacopo Costa, que participa numa data de grupos, mas também nos Loomings e nos Jugend, no vibrafone, marimba, xilofone e etc. Maria Denani dos Loomings na voz, Massimo Giuntoli dos Hobo no harmonium, Pierre Vavtsianiak, não sei como é que isto se diz, dos Camembert e dos Oyapok no baixo, Melanie Garber dos Camembert e do Oyapok na voz, Guillaume Gravelin dos Camembert e dos Oyapok na harpa, Pietro Bertoli dos Femme no trombone, e Thea Ellingsen Grant dos Juno na voz. Ah, e ainda Tsiania Azonia de Il Gardino.

conseguiu de facto criar uma casa, e uma casa que era sediada em Itália, mas que tinha, na realidade, editavam coisas de muitas regiões do mundo, muitos países diferentes, regiões do mundo. E criou, de facto, colaborações e digressões. Foi um trabalho fantástico que eu, de facto, não tenho confirmação, mas gostaria imenso que este novo trabalho do Sequé, que já agora se chama Insolubilia, que fosse sinal de que a Alt Rock Productions tivesse, de alguma forma, de volta. Passando à música então, eu vou-vos deixar aqui com um par de temas, Sudo e Insolubilia 1, para este novíssimo trabalho de Paulo Sequé Botta.

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1: Insolubilia é o nome do seu novo álbum. Paolo Botta, conhecido por Ske, e o grupo chama Ske, lançou esta colaboração, este trabalho, bastantes anos depois do lançamento do seu primeiro álbum. Incrivelmente, já 10 anos depois do lançamento do seu primeiro trabalho. É um álbum diferente. Confesso que se me fosse posto a ouvir sem saber quem era, iria demorar um bocado a reconhecer. Mas a reconhecer, porque de facto as composições estão diferentes, o ensemble é também bastante diferente. Digamos, o objetivo sonoro, o que se transmite, também é bastante diferente, mas depois percebe-se de quem é que se fala, do compositor e também do executante de todos estes teclados vintage. Paolo Botta, de facto, para além do executante incrível, é um compositor fantástico, né? Só ouvir o que é esta orquestração e a forma como vai fazendo comunicar todos os elementos, todos os instrumentos, para criar quadros altamente detalhados destas coisas todas que ele pretende transmitir. Vou-vos deixar com mais um tema para esta novidade. Saiu agora mesmo, basicamente, saiu no dia 11 de julho, este muito aguardado trabalho. Vou-vos deixar com a quarta parte para Insolubilia, aqui de Paolo Ske Botta.

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1: Sequê, o segundo trabalho, 10 anos depois, Insolubilia. Daquelas coisas para ouvir e ouvir e ouvir e ouvir. E um dos grupos que Paulo Scabotta também cita como referência, e na realidade, bem, as referências devem ser mais que muitas, mas um deles é, são os Gentle Giant. E os Gentle Giant, no dia 16 de julho de 1971, editaram o seu segundo trabalho. Acquiring the Taste está, portanto, a celebrar os 50 anos desde o lançamento, e foi o primeiro álbum, ou digamos, foi um álbum que definiu o som dos Gentle Giant. O primeiro trabalho, bah, também, mas acabava por ter ainda raízes muito blues e soul, de certa forma, pelo passado também que os elementos da banda tinham, e aqui foi uma afirmação de, como eles próprios diziam, expandir as fronteiras da música popular contemporânea no risco de ser muito impopular. Portanto, é um álbum fundamental, diria eu, e que vou desde já mostrar-vos para quem não conheça, e dar-vos ao desfrute para quem já o conheça bem. Nada como começar pelo princípio. Pantagruel's Nativity foi o tema que lançou este belíssimo trabalho dos Gentle Giant. Parabéns, 50 anos atrás.

Parabéns ao Gentle Giant, parabéns por este incrível trabalho. Obrigado por este incrível trabalho. Foi um grupo de curta duração, na realidade existiram cerca de 10 anos apenas, entre 1960 e picos e 80, mas foi um grupo muito, muito marcante, até porque se destacavam dos outros grupos de rock progressivo por esta espécie de música de câmara que faziam. Este álbum foi reeditado em 2005 pela editora Repertoire, japonesa Repertoire, mas com, pronto, uma edição bastante limitada. Vários dos álbuns, tal como vos mostrei na semana passada, vários dos álbuns de Gentle Giant têm sido remasterizados e com o seu som muitíssimo, digamos, realçado por Steven Wilson, neste caso apenas dois temas, este que acabamos de ouvir e um outro que vos vou mostrar a seguir, é que puderam ser, digamos, remisturados, porque dos outros todos parece que não havia as master tapes. É uma pena. Isto tudo apareceu então numa compilação feita em 2017 chamada Three Piece Suit, com exatamente o que se pôde remisturar, remasterizar dos primeiros três álbuns da banda. Vou-vos deixar com The House, The Street, The Room, que ainda por cima em 2017 ganhou um videoclipe no seguimento deste relançamento. Os Gentle Giant, aqui a celebrar os 50 anos da edição de Acquiring the Taste.

Acquiring the Taste, tema título aqui, e antes The House, The Streets and The Room, para este álbum Acquiring the Taste, segundo trabalho de Gentle Giant, que celebrou o seu 50º aniversário no dia 16 de julho. E dando aqui um salto para o presente, digamos assim, vou-vos deixar com uma edição de abril, de 30 de abril de 2021, mas que na realidade foi uma gravação, digamos, de um take de 15 de novembro de 2020, e falo-vos do novo trabalho de Hugo Raro no piano e composição, partilhado aqui, e composição também partilhada por Miguel Amaral na guitarra portuguesa, Rui Teixeira no clarinete baixo, Alex Lázaro na bateria e percussão, e que pronto, foi um concerto com também a participação de jazz na cenografia e desenho em tempo real. É um álbum bastante interessante, Sombras da Imperfeição, tem como uma introdução, uma contextualização, um texto que passo a citar: tal como as sombras não existem sem a luz, também a vida só se completa aceitando as imperfeições nela e em nós existentes, para que ambas se tornem tranquilamente companheiras inevitáveis da consciência. E é uma obra em 7 partes mais uma coda. Vou-vos deixar então com uma parte deste trabalho de O Raro e Companhia, começando exatamente com a primeira parte para este Sombras da Imperfeição.

A primeira e a segunda partes de Sombras da Imperfeição, o trabalho de Hugo Raro, aqui acompanhado por Miguel Amaral na guitarra portuguesa, Rui Teixeira no clarinete baixo, Alex Lázaro na bateria e percussão. Foi uma edição da Porta Jazz e vale a pena ouvir toda a viagem e ver também o concerto que vai estando mais ou menos disponível. Bem, o programa chega ao fim. Já sabem que podem sempre ouvir o programa na íntegra no podcast a partir da manhã. O podcast em www.rua.pt. Se forem agora, ainda ouvem o da semana passada, mas a partir da manhã já conseguem ouvir esta edição. Façam os vossos comentários e críticas no Facebook do País Relativo. Estou lá à vossa espera. Até para a semana.

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Viva, muito boa noite. Está no ar mais uma edição do Rocódromo aqui na Rádio Universitária do Algarve. Eu sou o Pedro Gonçalves, trago-te uma horinha com as principais novidades no universo da música mais pesada. Começamos esta viagem pelo rock e pelo metal com os Her Last Sight, banda de Tel Aviv, e este Hit Me Like a Pinhata One More Time. Não se deixem enganar pelo título, por trás desta espécie de pinhata sonora está uma música sobre ciclos de sofrimento, frustração e autodestruição, aquela sensação de continuarmos a voltar ao mesmo lugar, mesmo quando sabemos que precisamos sair de lá. O tema foi lançado originalmente em julho e reaparece agora integrado em Season Spring, o mais recente lançamento da banda. Depois de uma entrada destas, vamos buscar uma banda que dispensa apresentações. Slipknot de volta com música nova. Arsenal chegou a semana passada, é o primeiro tema inédito da banda em mais de 3 anos e marca também o primeiro lançamento oficial com Eloy Casagrande na bateria. E há aqui tudo aquilo que esperamos de um Slipknot: riffs violentos, bateria demolidora, eletrónica scratching e aquela mistura caótica que continua a ser a assinatura da banda. Boa noite, bem-vindo.

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Depois do Slipknot, continuamos em força com os Wage War e Landfall. É o tema que dá nome ao próximo álbum da banda, com lançamento marcado por outubro e parte de uma experiência muito próxima das raízes dos próprios Wage War, a realidade dos furacões na Flórida. Mas aqui a tempestade funciona também como metáfora, aquela sensação de percebermos que há forças muito maiores do que nós e que, por mais que tentemos controlar tudo, há momentos que só podemos enfrentar o impacto. A seguir, mantemos o peso, entramos num território bastante mais emocional. 156 Silence apresentam From a Distance, faixa título do novo álbum da banda, lançado no início do mês. O tema conta com a participação de Alex Creed dos Make Them Suffer e mostra um lado mais atmosférico e melódico dos 156 Silence. O setor da música está uma palavra simples, mas poderosa: amor, mesmo quando existe dor, distância e tudo parece desmoronar. Vamos ouvir.

para passarmos pelos Beast in Black, ou Fear the Beast, um tema que junta o heavy metal da banda, uma boa dose de ficção científica e terror. Antoine Cabanan foi buscar a inspiração ao universo de Alien e à estética biométrica de H.R. Giger, transformando aqueles pesadelos com criaturas alienígenas numa música. Beast in Black no seu lado mais cinematográfico, teatral e monstruoso. Continuamos com ambientes sombrios, agora com um projeto que tem dado muito que falar, precisamente pelo seu mistério, President e Sleepwalker, uma das faixas do álbum de estreia Blood of Your Empire. Aqui encontramos eletrónica, metal e uma atmosfera quase cinematográfica numa música de desespero, perda de esperança e vontade de escapar à realidade. É um contraste interessante para ouvir com a agressividade que temos ouvido até agora.

depois dos Prisoners, chegamos aos Behemoth com In League with Satan. Há aqui uma ligação direta à história do metal extremo. Estamos perante uma versão de um clássico dos Venom, uma das bandas fundamentais para o nascimento do black metal. Behemoth leva um tema para o seu próprio território, chamamos-lhe assim, junto a Shagrath, dos Dimmuborgir na voz, uma colaboração que acaba por ligar duas gerações do metal extremo agora editada. E já que estamos a falar em ambientes ameaçadores, temos aqui um projeto que parece ter saído diretamente de um pesadelo. Os Blue Medusa apresentam Crocodile, ou As Blue Medusa, mais recente single do projeto liderado por Alyssa White Gluz. Música parte daquela sensação instintiva de sabermos que estamos a ser observados e existe qualquer coisa perigosa escondida por baixo da superfície. Para ouvir, tensão, peso e uma ameaça que nunca desaparece.

depois daquela ameaça escondida dos Blue Medusa, seguimos com o Showing Teeth e Make It Out, a banda liderada por Addison de Nashville, lançou este tema no EP de estreia Faith Worse Than Loneliness, uma música muito metalcore, hardcore e alternative metal, alternando melodias com uma componente vocal muito mais agressiva. O título acaba por resumir bem a ideia, tentar sair do outro lado quando tudo parece estar a empurrar-nos para baixo. Típico. Agora vamos buscar uma banda que já não precisa de provar absolutamente nada a ninguém. Os Saxon estão de regresso com Gods of Thunder, faixa título do próximo álbum, chega em janeiro de 2027. Biff Byford e companhia mergulham desta vez na mitologia celta, uma celebração do heavy metal clássico, épico e cheio de histórias, exatamente aquele território onde os Saxon continuam a sentir-se em casa. Vamos ouvir.

Acabámos de ouvir os Accept, os germânicos, com Losers and Winners, a nova versão de um clássico originalmente lançado em Balls to the Wall em 83. Para celebrar os 50 anos dos Accept, Wolf Hoffman reuniu uma verdadeira seleção de pesos pesados: Hansi Kurz dos Blind Guardian na voz, Paul Gilbert na guitarra, Chuck Garrick no baixo e Tom Aldridge na bateria. Uma velha canção, mas com uma formação completamente nova à volta dela. Continuamos agora com, precisamente nesse território de metal pesado e hardcore, com os Judiciary, Hymns of a Calcified Warpath. Faz parte de Stalagma Titangels, o novo EP da banda texana, lançado este mês pela Closed Casket Activities. É um tema que resume bem a abordagem dos Judiciary, a agressividade hardcore, peso metálico e uma atmosfera cada vez mais sombria.

Acabámos de ouvir os Hate Sphere com Dogma, um tema que questiona precisamente aquilo que muitas vezes é apresentado como uma verdade absoluta. Banda dinamarquesa usa a religião e o dogma como ponto de partida para falar de poder, contradições e da forma como as estruturas que criamos podem acabar por influenciar a nossa maneira de pensar e agir. O segundo avanço para Guillotine, o próximo álbum dos Hate Sphere, e que mantém aquela combinação de thrash e death rápida, agressiva e sem grandes contemplações. Agora vamos para uma banda que está a explorar um lado igualmente sombrio, mas com uma abordagem diferente.

os Never Tell e Last Breath, o mais recente single da banda, lançado no início deste mês. A música nasceu de uma tempestade de gelo em Nashville e transforma essa experiência numa espécie de retrato de turbulência emocional, estar a perder o controle, lutar por aquilo que passa dentro da nossa cabeça ou aquilo que se passa dentro da nossa cabeça e tentar aguentar mais um pouco.